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Você tá entendendo? 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

Existe uma teoria que se chama 90-10, onde uma pessoa tem 90% daquilo que você procura em alguém, só que você foca naqueles 10% que falta. Aí você sai pra rua, se aventura, e realmente você encontra aqueles 10%, mas não se deu conta que perdeu os 90%.

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1: Alô, Goiás, alô, Brasil, alô, gente querida, são 4:02, 4:02, por aqui, seu bom e ver amigo, amigo dos amigos, Cadu Alves, feliz da vida, contente numa boa, por estarmos juntos em mais uma edição do nosso maravilhoso e gostoso Café com Leite, é o programa campeão em audiência, primeiro lugar em todo lugar, de agora até as 8 da manhã, tenha certeza, absoluta certeza, que é o melhor da música sertaneja, desfile filando aí no seu rádio, aqui na mais ouvida, na mais querida, na rádio que é simplesmente apaixonada por Goiás, é Serra Dourada, de leste a oeste, de norte a sul, do Brasil, ao Iapoque, ao Chuí, só da Serra Dourada. E a partir de agora, o nosso WhatsApp está na sua disposição para você interagir, para você participar, para você mandar o seu beijo, o seu abraço, desejar um fim de semana especial para quem você quiser. E hoje, primeirão de agosto, minha gente, é mês novo, mês

0: de muito trabalho, de muitas realizações e, claro, vai ser um mês abençoado. Vai dar tudo certo. Por quê? Porque é Deus no comando e não tem erro, não, não é verdade? 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Então já deixando o jeito, papel e caneta na mão, meu amigo e minha amiga, porque daqui a pouquinho o primeiro toque do celular já rola na programação. 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São 4 horas e 5 minutos, 4 e 5, bora começar o programa assim, ó. Alain Aladim, Inimigo do Peito, na mais ouvida do Brasil.
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0: Olha a hora, minha gente, são 4h05, 4h05, Brasil. Bom dia, bom fim de semana pra todo mundo.

Olha a hora, meus amigos, são 4:08, 4:08, bom dia, bom dia, bom dia, bom dia, bom dia, Brasil, bom dia, vida, bom dia, alegria, são 4:08.

Então explode coração, Chitãozinho e Chororó, aqui no programa Café com Leite. Teve também Silveira e Silveirinha, Leandro e Leonardo e Valderir e Israel e o Jacarandá. São 4h31, nosso WhatsApp está aí na sua disposição para você participar, para você interagir, para você personalizar o nosso programa nessa manhã gostosa, nessa manhã diferenciada e especial de sábado. Programação hoje toda especial para você aí, ó, que está em casa, que está no trabalho, no sítio, na chácara, na fazenda, na estrada, aonde quer que esteja, o nosso abraço do tamanho do Brasil. E olha a hora, são 4h32. Não perca o compromisso, são 4h32, Brasil!

0: É isso, perdi pra voltar. João Paulo e Daniel, clássico da música sertaneja, aqui no programa Café com Leite.
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0: Muito bem, são 4 horas e 34 minutos. Olha a hora, são 4h34. E aí, já mandou sua mensagem, o seu recado, o seu bom dia? Tô aqui esperando. Enquanto isso, os primeiros recadinhos já vão aparecendo por aqui. Bom dia para o amigo querido Jorge Tavares, lá em São Bartolomeu, ele que não perde nenhuma edição do nosso programa. É um dos primeiros recados, se não brincar, é o primeiro recadinho que chegou. Isso mesmo, é o Jorge Tavares. É número 1. É isso, Jorge. Bom dia, garoto.
3: Bom dia, meu amigo Cadu Alves. Bom dia para todos os companheiros da madrugada. Café com Leite da Serra Dourada, com nosso amigo Cadu Alves. Bom dia para o Antônio Márcio de Campo Alegre, Goiás. Bom dia para todos. E tendo todos nós um abençoado sábado e um final de semana de saúde, paz e bênção aí para todos nós do Vinta Serra Dourada, Café com Leite da Madrugada. De 0 a 100 para não esquecer ninguém. Aqui é o Jorge Tavares, São Bartolomeu.
0: É isso aí, Jorge. Olha, ele mandou um recadinho, gente, às 3 horas e 36 minutos. Ele já começou a participar do programa antecipadamente, não é isso, Jorge? Cara, muito bom, muitíssimo obrigado pelo carinho da amizade e da audiência, um final de semana abençoadíssimo pra você. Esse é o Jorge, gente finíssima. Alô, Tião, Tião de Lusiânia, bom dia, garoto.
4: Bom dia, meu amigo Cadu Alves, aqui é Tião Lusiânia, bom dia, os ouvintes Serra Dourada. Um sábado iluminado pra todo mundo, tchau, obrigado.
0: Valeu, Tião. Alô, Edson Oliveira em Cristalina, grande Edson. Bruno Ramos, tá na cidade de Minas Sul também acompanhando a gente nesse fim de semana especial, não é isso, Bruno?
5: Bom dia, bom dia, bom dia, meu amigo, camarada Cadu Alves, manda um alô aí pra nós aqui na Casa de Carne Soares e pro meu amigo Valdez lá no São Miguel do Araguaia, pra minha esposa Vanderleia, pro meu pai Amarildo e minha mãe Maria Aparecida. Estamos aqui, hein? Jogando tudo já. Bora embora. Sabadão, hein?
0: É isso aí, Brunão. Bom fim de semana pra você e pra toda a família. Que seja aí um final de semana abençoadíssimo. Alô, Joilson. Joilson Melo, lá da Jocas Bike, na cidade de Arizona. Tá lá conferindo a nossa programação também, não é isso, Joilson? Alô, Joaquim Ferreira. Gente boa, boníssima, tá aqui, ó.
6: Bom dia, meu amigo estadual. Tudo bem? Hoje tá bom, graças a Deus. Hoje é só até 11 horas, depois é só chutar lá. Meu abração hoje vai para o Marão Pedreiro lá em Cristalina, meu amigão demais, de vez em quando eu vejo ele na rádio aí.
0: Companheiro, né?
6: E o Severino lá no Lago Azul. E Oliveira, Fernandes.
0: Só turma boa, né, Joaquim?
6: Se puder passar pra mim, passa a música de André Andrade, Faixa Amarela, por favor. Tchau, obrigado. Fica com Deus, meu amigo.
0: Valeu, Joaquim. Final de semana abençoado pra você aí, meu querido. Alô, Edivânia Moura.
7: Bom dia, que é baixinho do Lagador de Tapaci. Manda um alô pra nossa turma. Salma da Terra BSA, que Deus abençoe, que todos tenham ótimo sábado, abençoado por Deus. Tchau, obrigado.
0: Olha, mandar um bom dia especial pro amigo Francinaldo na

0: da Tita Passi, participa sempre do programa e hoje não poderia ser diferente, né, Francinaldo?
1: Bom dia, meu amigo Cadu Alves, aqui é o Francinaldo da cidade de Itapaci. Cadu, meu parceiro, gostaria que você tocasse aí pra nós a música com Só Levante e Solene, Noite Triste, meu parceiro Cadu. Quero oferecer para minha mãe Luzi, que tá aqui na quadra do café, Cadu. Mas daqui um pouco a gente tomar um cafezinho para esquentar o frio. Para meu colega Gilson, popular galego lá da Vila Santana, que tá na escuta do programa Café com Leite também, meu parceiro Cadu. Para meu irmão Francisco também, que tá na escuta do programa Café com Leite também. E enfim, meu parceiro Cadu, para toda a equipe aí da Rede Central, ok, meu Cadu? Tenha um bom dia de sabadão, sabadão, meu parceiro Cadu Alves.
0: Valeu, Franciraldo, gente boa, boníssima da cidade de Itapaci, tamo junto sempre. Alô, Cinésia, Cinésia Nogueira em Itarumã, abraço pro Júlio César na cidade de Itarumã. Já chegou chegando com tudo aqui, né, Júlio César, com xícara de café, com palminhas, com um amém, e sem dúvida vai ser um final de semana especial e abençoado pra todo mundo. Nosso amigo querido Júlio César, da cidade de Tarumã. Alô, Lúcia. Lúcia em Porangatu. Bom dia, Cadu. Que Deus abençoe o nosso final de semana. E o meu abraço vai de 0 a 100 para não esquecer de ninguém. A professora Idalícia lá no Oriente, também já acordadinha com a gente. Não é isso, Idalícia? Tá lá com seu cafezinho gostoso do novo dia. Beijo, Idalícia. Maria Marques, Maria Marques, bom dia.
2: Meu amigo, bom sábado abençoado para você, sua família. Oi, mas a esposa, Zé Bonitinho, Renato, Carequinha, o Peixinho, a Luz, a Dine, Gueninho e Blas. Bom descanso para você mais tarde, meu amigo.
0: Valeu, Maria Marques. Tudo de bom para você também, amiga. Gibrail, Gibrail e a sua esposa querida Edileuza em Minasul, também ouvindo o nosso programa. Grande Gibrail, gente boa, boníssima. Claudimar em São Simão também acompanhando a gente. Bom dia, Claudimar.
3: Bom dia, Cadu. Ótimo sábado para você, um bom final de semana. Que Deus abençoe sempre. Tamo por cá, hein?
0: É isso aí, Claudimar. Tudo de bom aí, amigo. Alô, Thiago. Thiago tá na cidade de São Simão e também acompanhando o nosso café com leite, não é isso, Thiago?
4: Ô, Cadu, bom dia. Aqui é o Thiago aqui de São Simão, Goiás. Queria pedir um modão aí na voz de Bruno e Arrone das Antigas aí. Beleza? Serra Dourada, bom demais ouvir. Oferecendo aí para todos os ouvintes da rede Serra Dourada, beleza?
0: Valeu, Tiagão. Bom fim de semana, amigo. Agora 4h41, olha a hora, minha gente querida, minha gente guerreira. São 4h41 e esse é o programa mais top, mais gostoso do Brasil.
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0: Teodoro Sampaio, garrafão, agora 4h42. Simbora, bora!

0: Você tá vendo aí onde é que tá o remédio, né? Tá no garrafão pra curar essa saudade. Teodoro e Sampaio, olha a hora, são 4h44. Agita Brasil, reage Brasil, simbora Brasil, 4h44.
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2: 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Esta canção é uma homenagem pra você, meu irmão João Paulo.

Punhal da Falsidade, Tião Carreiro e Pachinho. São os professores da música sertaneja cantando pra gente aí, ó. Nessa manhã agradável, nessa manhã diferenciada e gostosa e abençoada de sabadão, 4h49.

0: Maurício e Mauri, Destino, clássico, clássico, clássico da música sertaneja. Saudade gostosa essa, né? Teve também Christian Ralph, João Carreira e Padinho e Daniel e Francisco dos Reis, Quando a Saudade Dói. Olha, quando a saudade doer, dá uma ligadinha no rádio, na Serra Dourada, e que aí você mata essa saudade aí. Vem, só vem, aqui é só alegria, alto astral, música boa, simpatia e muita amizade. 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Um intervalo, coisa rápida, e eu volto já.
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0: E já estamos de volta, 5:02, 5:02, Goiás inteiro, Brasil inteiro, ligado aqui.
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0: Estou por aqui, feliz da vida, agradecendo o carinho da sua amizade e da sua audiência e, claro, festando com você. Até logo mais às 8 da manhã, tocando o melhor da música sertaneja nesse novo dia, nesse primeirão de agosto. E aí, qual é a sua expectativa para esse mês de agosto? Muito trabalho, férias, descanso. Qual é a sua expectativa? Qual é o seu plano para esse começo de mês? Desde já, quero profetizar e desejar para você um mês maravilhoso, saudável, um mês de muita alegria, de muito amor, não é verdade? Um mês abençoado. Muito bom dia para quem? Para essa turma aqui, ó. É o Edmond Crixás, lá na Doce Café Pães. Um grande abraço para toda a moçada, para toda a companheirada aí, ó, da Doce Café Pães, em especial para o Edmond Crixás, lá em Crixás. Alô, Marcial. Marcial tá na Irlanda. Alô, Marcial, gente boa. Tá abraçando com muito carinho aí o primo, né? O Nerivan, na cidade de Itapaci. Jane, tá em São Simão. Bom dia, amiga Jane. Alô, Guilherme Brito. Como é que você tá, meu amigo? Guilherme Brito, em Santa Cruz de Goiás. José Inácio tá em Mauá. Bom dia pra ela. Maria José, tá em São Simão. Bom dia, Maria José. Claudirão em Goianésia. Ô, Claudirão, você tá bom ou não, garotão? Dilson em Caldas Novas, cidade das Águas Termais. Ô, Dilson. Alô, Ulisses Soares em Cocalzinho, também ligado na programação da Serra Dourada. E um abraço pro amigo querido Marcelo, Marcelo Padeiro, dos bons, hein? Profissional, nota 10, lá em São Simão. Fala comigo, Marcelão.

0: Bom dia, meu amigo, tudo jóia? Aqui é o Marcelo Padeira de São Simão. Nós estamos aqui no supermercado Paranaíba, já ligadinho com vocês aí. Manda um alusão aqui pra nós. Cadu aí, manda aquela música pra nós, Porta do Mundo. Pra todo mundo que curte os modão bom aí, apaixonado.
1: Essa é boa, hein, Marcelão? O som da viola bateu. Essa é top. Essa aí, meu amigo, é só o ouro. Alô, José Humberto Caçambeiro, na cidade de Ituiutaba. Rapaz, senti falta do seu ontem no programa, hein, Zé? Você não apareceu ontem, mas hoje ele tá marcando presença aqui.
2: Bom dia, meu amigo Cadu Alves. Aqui quem fala é Zé Humberto Caçambeiro, da cidade de Ituiutaba. É, bora pro mar, né? Pro mar, bora começar a limpar a casa aqui, lavar as varandas. Ajudar a esposa, né? Quanto mais cedo. E vou mandar um alô aí pra dona Lúcia, tá sintonizada aí, né? Pro meu amigo Ricardo. Ricardo já tá incomodando os bezerros lá. Ricardo sofre de insônia, menino. Já tá acordando os bezerros lá já. Ricardo lá da Fazenda Buriti 2, município de Ipiaçu. E um forte abraço a todos os ouvintes aí. Estão sintonizados aí, né? Na Serra Dourada. Essa rádio que é bom ouvir.
1: Valeu, Zé Humberto Caçambeiro, guerreiro valente da estrada, na cidade de Ituiutaba, Minas Gerais, e o Ricardão, né? Ei, Ricardão cabuloso, esse homem é cabuloso. É Ricardão, não é fácil não, né, Zé Humberto? Bom dia pro Geraldo lá em São Simão, fala comigo, Geraldo.
3: Bom dia, Cadu, bom dia a todos aí, a galera que estão sintonizados. É, Cadu, André, você já tirou o velho da cama, já... Já chegou da Alexandrita, já tá aqui já em São Simão de Goiás, a 120 quilômetros. E hoje, em vez deles acordar os galizés, em vez dos galizés acordar eles, eles querem acordar os galizés.
1: Olha!
3: Também junto aí a Andressa e o Juninho, a Laís e o Geraldo aí, e a todos que estão sintonizados aí. Bom dia, Cadu, um abraço.
1: Valeu, Geraldo, bom fim de semana pra você, amigo, que seja um fim de semana abençoadíssimo. A vida é assim, né, Geraldão? Alô, Baldivino, em Campo Alegre, tá ouvindo o nosso programa aí, né, Baldivino?
4: Bom dia, Cadu Alves, bom dia, ouvindo da Serra Dourada. Nós tenhamos um sábado abençoado pra todo mundo e um bom final de semana pra todo mundo.
1: Valeu,
4: bom
1: garoto. Dia. Olha, um abraço para a Alessandra em Lusiânia. Cadu, você falou o horário da promoção? Ainda não, Alessandra. Ainda não. Fica aí, quietinha. Fica aí de tocar. E é para você anotar aí o horário aí do toque do celular, tá bom? Daqui a pouquinho a gente toca aqui. Daqui a pouquinho o celular aparece na programação e dá aquele toque especial aí, aonde você, ouvinte, vai concorrer a um Galaxy A37. Abraço pra você aí, Alessandra e Lusiânia. É Alessandra, Edinaldo, Júlio, Lucas, Gabriel, a moçada boa, família bonita, lá na Fazenda Cedro. Simbora, bora, minha gente querida, são 5:07. Alô, Brasil, reage, Brasil, agita, Brasil, bora, Brasil. Vamos movimentar o PIB, moçada, são 5:07.

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0: Tá aí os Cowboys da Viola, de Paulo e Paulino e Ed Brito e Samuel, nosso segredo aqui no programa Café com Leite. Teve também Leonardo, Eduardo Costa e Belmonte Amaraí. Boa noite, amor. E a hora? São 5h24. Já mandou sua mensagem? Já mandou seu recadinho? Não, tá na hora. Manda aí no nosso WhatsApp. Participe do nosso programa. 984-80-8453. Agora 5h24.
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0: E tá na cara. André Andrade, agora 5h25.

0: E assim, meus amigos, é a moda boa de Jean Giovanni Grão de Areia, aqui no programa Café com Leite. Teve também André Andrade e Ed Brito e Samuel e de Paulo e Paulino, Nosso Segredo. Agora 5:30.
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3: Caxambu, doido, entrou na farmácia, sabe? Ah, aí falou assim pro vendedor: moço, você tem relógio aí de braço? O vendedor falou: ai, de onde você tirou que farmácia vende relógio de braço? Ele falou: não, é que eu vi escrito no muro ali: o tempo é o melhor remédio.
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0: Muito bem, estamos de volta às 5:31, Brasil.
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0: É eu.
4: Bom dia, bom dia.
0: Abraçando com muito carinho a turma que está participando aqui do programa. Alô, Douglas. Douglas está em Caldas Novas, está lá conferindo a programação Serra Dourada, né, Douglas? Está lá tomando aquele cafezinho gostoso e sem açúcar. Ele gosta do café fortão, hein? Aquele cafezão puro raiz. Alô, Mari, Mari em Cristalina, bom dia, querida. Ela manda beijos e abraços e aquele bom dia especial para Maria Laura e Mariozan. Valdeci Tavares está na Fazenda Maringá, em São Miguel do Araguaia. Alô, Valdeci Tavares, como é que você está, meu querido? Muito obrigado pelo carinho da amizade e da audiência. Zé Carlos Bittencourt, em Brumado, Bahia. Aquele abraço, Zé Carlos. Suelaine está na cidade de Itaguaçu, também acompanhando o nosso programa. Não é isso, Suelaine? Bom dia, bom dia, bom dia, querida. Quem mais? A Poliana, né? Que tá ouvindo a gente aqui em Goiânia. É, pelo nosso aplicativo, né, Poliana? Poliana não é bobe nem nada, tá sempre bem acompanhada com a nossa Serra Dourada. Agora 5:32, olha a hora, minha gente, são 5:32, hoje é 1º de agosto, primeirão, mês novo, novinho em folha. 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São vários e vários.

0: Vários toques. 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
0: Simbora, bora, René Ronaldo, você não vai me ver chorar. São 5h34.

0: tá aí, Mai de Marcelos, Choro Apaixonado, aqui no programa Café com Leite, agora 5 horas e 45 minutos, olha a hora, minha gente querida, são 5 e 45, deixa eu mandar bom dia pra essa turma aqui, ó, que já tá firme e forte com a gente, alô Ailton, Ailton Moto Táxi, guerreiro, trabalhador, tá aí firme e forte na rodagem, faça chuva, faça sol, tá aí o Ailton Moto Táxi, né? Ei, Ailton, lá em São Miguel. Alô, Cida. Cida Tavares está em São Simão também acompanhando o nosso programa. Aquele abraço para você, Cida. Ronilda está em São Simão. Bom dia, Ronilda. Alô, amigo querido João da Cobra, o pescador que não é mentiroso. Lá em Portugal, ele é de Bela Vista, mas está em Portugal matando saudade da família. É isso, João da Cobra. Alô, Ismael, Ismael em Cristalina, na Fazenda Rio Branco. Por lá, Dona Dirce, professora Weasley, o Anezão Pereira. Só moçada boa, moçada abençoada, né? Lá na Fazenda Rio Branco. Valeu, Ismael em Cristalina. A Lúcia tá na Fazenda Pontal também com a gente. Bom dia, Lúcia. Valdeir em Itapaci, motorista do caminhão da coleta, ó. Profissional do volante, tá aí o nosso amigo Valdeir. Abraço pra Valéria do caminhão. Elísio, Elísio. Tá lá, acho que é a pé dobrada, hein? Tá estimadão, é segurança. E o Renatinho Caçambeiro. Já já o Renatinho Caçambeiro aparece aqui, né, Renatinho? Alô, Jamerson, em Cristalina. Aquele abraço, amigo querido Jamerson. A Edma Gouveia tá em Caiapônia. E tem aniversariante do dia, não é isso, Edma?
1: Bom dia, aqui é a Edma Gouveia. Queria dizer um alô para minha neta, Sabrina Lamonier, que está completando 14 anos hoje.
0: Olha aí que legal.
1: A vovó te ama muito. Que Deus te dá muita saúde e paz, que nós precisamos. E o resto a gente correndo atrás. E um alô para toda a galera de Caiapônia. Tchau, obrigado.
0: É isso, tá aí, ó, a netinha da Edma Gouveia, né? Lá de Caiapônia, aniversariante do dia. O nome dela é Sabrina. Parabéns, querida. Muita paz, sorte, saúde, sucesso. Bênçãos e mais bênçãos aí na sua vida. O carinho da família e dos amigos para Sabrina, que é aniversariante do dia. Nilo, alô Nilo, como é que você tá, querido? Tá em Lusiânia, tá com a gente, tá na boa, não é isso, Nilo? Abraço também pro Pimenta em São Miguel, aquele abraço. Cadê o recado dele? Tá aqui, ó.
2: Alô, Cadu, bom dia. Manda um alôzão aqui na Faia Rancho Fundo, em São Miguel. Valeu, tudo de bom, zero ação aí pra todo mundo. Um alôzão lá pro meu irmão, o Edinho, na Cristo Reis.
0: É isso aí, meu querido, um grande abraço. Alô, Celinha. Bom dia, Cadu, aqui é Celinha, quer ver, ó?
3: Bom dia, Cadu, aqui é Celinha, São Simão. Nós temos boa. Um sábado abençoado pra todos nós. Bom dia.
0: Eu acho muito bacana o recadinho dela. Vamos repetir, olha que legal. Bom dia, Cadu, aqui é Celinha.
3: Bom dia, Cadu, aqui é Celinha de São Simão. Nós temos um sábado abençoado para todos nós. Bom dia.
0: Bom dia, Celinha. Um beijo nesse coração, amiga. Um final de semana especial, ó, primeirão de agosto. Que seja um mês de produtividade, de bênçãos e mais bênçãos aí na sua vida. E mais uma noite vou dormir sem o meu bem, ó.
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0: Olha a hora, 5h48.

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1: E olha a hora, minha gente querida, são 5 horas e 53 minutos, daqui a pouquinho às 6 da manhã, você sabe, né? Tem a nossa reflexão do dia e hoje ela tá preparada com muito carinho, especialmente para você. São 5 e 53, olha a menina da aldeia aí, ó.

aí, saudade boa, clássico da música sertaneja. Você ouviu aí Cacique Pajé, Poema das Cordas. Teve também Breno Reis e Marco Viola, e Lourenço e Lorival. E a inesquecível Menina da Aldeia. Bom, agora são 6 horas e 2 minutos. Vem aí a nossa reflexão do dia.

Olha, existe uma fase da vida em que a gente para de correr atrás de tanta coisa. Não porque perdeu a ambição, mas porque finalmente entendeu o que realmente importa. Você percebe que ter razão nem sempre vale uma discussão. Que ganhar dinheiro não compensa perder a saúde. Que algumas companhias custam mais caro do que a solidão. E que paz é uma riqueza que não aparece em extrato bancário. Então você começa a selecionar melhor o que entra na sua vida. As conversas, os lugares, as preocupações, as pessoas. Porque amadurecer não é acumular experiências. É aprender que nem tudo merece a sua energia. E que uma vida boa não é aquela onde tudo acontece do seu jeito. É aquela onde o seu coração consegue descansar, mesmo quando não acontece. Pense nisso e comece bem o seu novo dia.

maluco.

0: Tá aí, Mil Loucuras de Amor, João Paulo e Daniel, cantando bonito, bonito, bonito, aqui no programa Café com Leite. Bora, bora, bora, acorda, gente, levanta, tá na hora. Olha o compromisso, hein, são 6h21. Deixa eu mandar bom dia pra quem? Pra ele, senhoras e senhores. Ele já tá firme e forte pra mais um dia, né? É o nosso amigo Jerônimo, lá na cidade de Itajá. Aquele abraço, Jerônimo. Alô, Adriano, em São Miguel, pra esposa Natália, na Fazenda Joema. Alô, Adriano, você tá bom ou não, garotão? E pro Zé Maria, já tá também, né? Lá, ó, nos afazeres do dia a dia, na Fazenda Água Bonita, em Araguaçu, Tocantins. Já tá na lida do dia, né, Zé Maria? Abraço aí pra essa moçada boa. É o Adriano e a esposa Natália, casal bonito, arrojado e apaixonado, em São Miguel, na Fazenda Joema, e o Zé Maria, na Fazenda Água Bonita, em Araguaçu, Tocantins. Sinésia Nogueira, Itarumã, Zico, fala Zico, na MRKD Instalações, na Cidade Boa de Aciara. Tá precisando instalar uma antena aí, meu amigo, fazer serviços aí de instalações? Dá um toque aí no nosso amigo Zico, hein? É fera profissional. Adenilson, na Fazenda Sabiá, para a esposa Zenilda e a filha Ana Carolina. Ô, Adenilson, aquele abraço, querido. Um final de semana abençoado. A Vânia Alves está em Corumbá de Goiás. Bom dia, Vânia. A Maria Zélia está em São Miguel. E ela, que já está com a sua champanhe do lado, com a sua taça de cristal. Não é de vidro, né? Porque tem a taça de vidro bem fininha. A dela não. A dela é diferenciada. A dela é taça de cristal mesmo. É importada, né? Veio da Tailândia. Made in China. É made in China, Marcinha? Ê, Marcinha! Figura! É a Marcinha Beira em cristalina. Ah, e tem também a taça com os morangos lá com leite condensado, né? Não, gente. Café da manhã dela é isso aí. Ó, é champanhe. Morango com leite condensado, tudo dentro da taça de cristal, made in China. É a Marcinha Pinheiro, de cristalina. Manda beijos e abraços, bom dia especial para Antônio Marques, Campo Alegre de Goiás, Renatinho Caçambeiro, Zé Bufunfa, Mãozinha, Professor Leone, Boca Fotógrafo e o Marcelo Vascaíno. Isso aí, Marcinha. Agora são 6h25.
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0: Gustavo.

0: Tá aí, a dupla mais afinada do Brasil é Christian Ralph, Amor da Minha Vida. Teve também Gustavo Lima e João Paulo e Daniel, Mil Loucuras de Amor. 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Bora pro intervalo, volto já. 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
1: Muito bem, estamos de volta. São 6 horas e 35 minutos. Bom dia! Eu tô aqui. Mas eu tô aqui mesmo, daquele jeito, no mínimo excelente, feliz da vida, acreditando em dias melhores e desejando para você um final de semana abençoado. Deixa eu mandar um grande abraço aqui pro amigo querido Nilo, lá na cidade de Lusiânia, ele que não perde nenhuma edição do nosso programa, não é isso, Nilo? Bom dia!
2: Bom dia, Cadu Alves, manda um modão aí pro Nilo Monteiro dos Santos, americano de Lusiânia, que eu tô aqui na sua escuta, meu irmão, você é de nós. A Serra Dourada é top, é a melhor do Brasil. Ziu, ziu, ziu, Serra Dourada em nós. Manda um alô para nós aqui e pro pessoal no Piancó. Renato, Rodrigo, Nequinha e o Beck.
1: Valeu, Nilão, é isso aí, garoto. É Serra Dourada em nós, é Serra Dourada no peito, se não eu deito. Alô, Valdete, São Simão, bom dia.
3: Aqui é a Valdete, eu quero que se oferece uma música do Amado Batista para Celinho de São Simão e Nega de Cachoeira, princesa. E Deus abençoe todo mundo da Serra Dourada e tenha um dia sábado abençoado. Amém?
1: Amém, Valdete. Para você também, amiga querida, um final de semana maravilhoso, abençoado e que seja o mês de agosto aí diferenciado na sua vida de realizações sempre, tá? Alô, Léo. Léo, gente boa, tá aqui, ó, na Fazenda Jatobá.
4: Bom dia, Ricardo Alves. Yeah. Léo aqui da Fazenda Jatobá.
1: Repa,
4: um alô pra todos nós aqui da Fazenda Jatobá e região. Manda um alô pro Paulinho e o Divino lá na Fazenda Volta Grande, pro Thiago lá na Fazenda Delgado. Então, valeu, obrigado.
1: Valeu, Léo. Léo na Fazenda Jatobá. Agora são 6 horas e 37 minutos. Olha a hora, confira e acerta o relógio aí, ó. São 6h38. Menino bom tá aqui, ó, Valpone.
5: Bom dia, meu amigo Cadu Alves. Mas o sábado se inicia com a bênção e proteção do nosso Senhor Jesus Cristo. Que
1: é
5: ele
1: verdade.
5: Abençoe a cada um dos seus ouvintes que estão na escuta da rádio todos os dias ligadinho aí no programa Café com Leite, que é o Valpone Ricardo, Corpo São Domingos, município de Nova Glória. Estou mais um dia aqui, graças a Deus, firme e forte na tirada do leite. Eu e meu parceiro Douglas Faria. Um abraço a todos os meus amigos que estão na escuta da rádio todos os dias aí também, na luta do dia a dia. Valeu, tchau, obrigado. Com Deus, até mais, meu amigo.
1: É isso aí, Valpone. Grande abraço, garoto. Gente finíssima, guerreiro valente do dia. Tá lá na lida do dia no final de semana. Não para, não. É vida que segue, né, Valpone? Juliana, bom dia pra Juliana em Minasô. Viviane Itaí, tá passi. Bom dia, Viviane. Como é que você tá, amiga? Wilson Paixão em Cristalina. Auripa, na Tataíra. Diva Oliveira em Posse. Bom dia pro Edmilson do Novo Gama. Oi, Edmilson. Ou. Cuida, cuida, Edmilson. Fim de semana chegou, então cuida, cuida. Alô, Evangelista, em Campo Lindo. Raimundo, tá em São Miguel. Aquele abraço, Raimundo. Max, Giovana, Edna, Lima, em São Miguel. E a família tá lá no Bom Casadinho, né? Que é o café com leite. Mandou o vídeo pra gente aqui. É um copinho de café e um copinho de leite. É o casadinho, mais do que especial. É o nosso café com leite. Valeu, Max, Giovana, Edna, Lima, em São Miguel.

Aldeni Alves em São Miguel. Manda beijos e abraços aí pras amigas, ó, Maria e Cláudia. Um abraço aí pras meninas, Maria Cláudia, Aldeni Alves em São Miguel. Paulo Henrique, gente finíssima, gente boa, boníssima. Manda beijos e abraços aí pra esposa Thalita Mariano e pra filha Júlia Rafaela, na Fazenda Cotovelo, em Itapaci. Alô, Paulão, firma daí, que nós firma de cá, garotão. Cleibe, em Caiapônia, aquele abraço, Cleibe. E o Geraldo Geraldão, em Caldas Novas, também ouvindo o nosso programa. Vamos de moda? É essa aqui agora, ó. Rio Negro e Solimões, Tomal. Às 6h40 de novo dia. Bom fim de semana pra todo mundo. São 6h40.

0: Está chovendo estrelas. Guilherme Santiago, aqui no programa Café com Leite. Manda um abraço para nossa amiga querida Deusoride Leite, Montevidio. Tá lá com o radinho ligado, né, Deusoride? Tô sabendo que aí só dá serra danada, é ou não é? Claro que é, coisa boa. Tem que ser todo dia, toda hora, né? Valeu, Deusoride. Deusoride Leite em Montevidio. Gorete Cristalina. Bom dia, Gorete. Abraço pra turma, ó, lá no Retiro. Luiz, Fernando, Átila e o Caçula. A Fátima tá na cidade boa de Itajá. Bom dia, Fátima. Como é que você tá, querida? Lucas, em Caldas Novas, cidade das Águas Termais, né? Recebendo aí a nossa maravilhosa Serra Dourada para deixar Caldas Novas inteirinha de bem com a vida. Abraço também pro nosso amigo Carlos Henrique em São Miguel. Aquele abraço, Carlão. Agora são 6h55.
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0: E você é tudo que pedir pra Deus. É moda boa? É César e Paulinho. Serra Dourada, primeiro lugar em todo lugar. São 6h55.

0: Muito bem, Maiara e Maraísa, cantando bonito, bonito, bonito, como sempre, aqui no programa Café com Leite, a culpa é nossa. O intervalo e eu volto já. Olha a hora, Brasil, são 7 horas.
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5: Baculejo, a mãe resolveu levar o menino dela no médico, sabe?
6: Ah.
5: Porque tudo que ela falava pra ele, falava troco. Ela falava, vai almoçar. Ele falou, troco. Ela falava, vai escovar os dentes, meu filho. Troco. Chegou lá no psiquiatra com esse menino.
6: E aí?
5: Aí, esperando lá na porta, esperando, esperando, o menino não saía. O médico também não saía. De repente, o médico saiu, suadinho.
6: E
5: aí? Aí ela falou, e aí, doutor? O que é que meu filho tem? Doutor falou, ele eu não sei. Mas na última vez que ele falou troco, eu pedi 6, porque eu tava com zap e 7 copas.
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1: Opa, tamo de volta, são 7h05, vem coisa boa agora, hein? É, vem coisa boa agora.
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1: Esse é o nosso programa, até às 8.
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1: Bruno Rossi e Murilo Ruf, atriz demais. E a hora? São 7h08.
3: Rosa!

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1: Serra Dourada, 7h21. Leonardo, Sangue de Gelo. Bom dia, bom dia, bom fim de semana. São 7h21.

0: Amo, teve também ela, a Elis Justi e o Leonardo Sangue de Gelo. Bom dia, 7:30.
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3: Olá, ótimo dia para você que está ligado com a gente. Neste sábado teremos Copa do Brasil. 5:30 da tarde tem Clássico Carioca. No Maracanã, Vasco da Gama e Fluminense medem forças no primeiro jogo das oitavas de final. 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
1: Oi, gente, estamos de volta às 7h35.
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1: Olha eu aí.
2: Ricardo Alves.
1: No mínimo excelente, desejando para você um maravilhoso fim de semana. Bora dar uma espiadinha aqui no nosso WhatsApp. Olha, o Wilson em Unaí tá lá ligado na nossa programação nesse sabadão maravilhoso, não é isso, Wilson?
3: Bom dia, meu amigo Cadu, sábado. Aqui é o baiano aqui da Feira Taquari, Unaí, Minas Gerais. Tá comodão aí pra nós, Teodoro Sampaio. Bom dia, bom dia. Ligadinho aqui 24 horas na Serra Dourada.
1: Primeiro lugar em todo lugar, né? Isso, Wilson? Bom dia pro Cici Pintor na Cidade Boa de Aciara. Fala comigo, Cici.
4: Bom dia, aqui é o Cici Pintor de Aciara. Aquele abraço, aquele abraço. Manda um alô pro Cici aqui em Aciara, meu amigo macaco na saída do Nova Rumo. Cici Pintor. Obrigado, meu amigo.
1: Aquele abraço, Cici. Bom fim de semana. Deixa eu agradecer o carinho da audiência. Ele que é de Lusiânia. Senhoras e senhores, nosso amigo Ronaldo. Ele chega chegando.
5: E Cadu, aqui é o Ronaldo de Lusiânia. Quero pedir uma música com o Rick Renner. Já chorei pra valer. Quero oferecer pra minha linda esposa, Michele.
1: É isso aí, Ronaldo. Um abraço pra você e pra esposa Michele. Casal bonita, Rogério Apaixonado, lá da cidade de Lusiânia. Alô, alô, Mário Lívio em Tarumã. Bom dia, Mário Lívio. Fátima Itajá, nosso amigo querido Boca Fotógrafo, ele que não perde nenhuma edição do nosso programa. Ei, Boca! Boca Fotógrafo na cidade de Aciara. E ele apagou a mensagem aqui. Pra que você fez isso, Boca? Boca Fotógrafo de Aciara. Deve estar gravando outro ali, né? Alô, Paulinho, Paulinho e Sueli. Tá na beira do São Marcos, em Campo Alegre. Abraça com muito carinho a todos aí da oficina do Ricardo, em Cristalina. A neta Lívia, Rogério e Otávio, lá em Valparaíso. José Davi e Vanessa Tavares, em Cristalina, acompanhando o nosso programa. Casal bonito tá aí, ó. José Davi e Vanessa Tavares. Suelaine, em Itaguaçu. Bom dia, Suelaine. Bom dia também pra Rosimeire, né? Que tá lá na cidade de boa de Itapaci. Alô, Rosimeire. Você tá aí, Rosimeire? A Maria do Socorro, em Itapaci. Aliás, a Maria do Socorro hoje, gente, tá fazendo aniversário, né? Tá apagando as velhinhas. Então, pra você, parabéns. Parabéns e parabéns. Muita paz, sorte, saúde, né? Prosperidade e bênçãos e mais bênçãos aí na sua vida. Alô, Itapaci! Tem aniversariante hoje aí na cidade, ó. A Maria Socorro. A Rose tá em Minas Sul. Abraço pra Linda Bastos em Aciara. Bom dia, Linda Bastos. Luiz Fernando em Joviânia. Osmarina em Minas Sul. A Flávia Fernanda tá na cidade boa de Minas Sul, também acompanhando a gente, não é isso, Flavinha? Bom dia, bom dia, bom fim de semana, menina. Marcilon em Santa Maria. José Correia tá em Crixás. Alô, Zé Correia, como é que você tá, garotão? Wanderson Moura em Caldas Novas, Cidade das Águas Termais, tá lá conferindo a nossa programação, né? Cidade do Turismo, Caldas Novas, adoro. Pedrinho, Pedrinho no PA do Rio Araguaia, no sítio Azulão do Reino Encantado. Aquele abraço, Pedrinho. Manuel Martins em Itapaci. A Marli tá em João Pinheiro, em Minas Gerais. Oi, Marli. Você tá aí, Marli? Como é que você tá, menina? A Eleni do Carmo em Crixás. Marquinho e Elejana, sabe aonde? Lá no Hospital das Bicicletas. São ouvintes aí de longa data, né? É o Marquinho e Leidiana e o Marcelo na Arte Mídia. São 7h40. Para tudo. É pra parar tudo mesmo. 1, 2, 3 e... 7h40, Brasil. Para os corações apaixonados, tem Chico Rei Paraná. Um degrau na escada. Só pra começar o fim de semana. Vem muita coisa boa por aí. Essa é a Serra Dourada, meu povo. Primeiro lugar em todo lugar. São 7h40.

0: Tá aí, uma das músicas mais lindas da dupla Chico Rei Paraná. Essa é maravilhosa, essa é sem comentários, né? Um degrau na escada. São 7h44. Abraço pro amigo Hélio Gustavo, tá acompanhando o nosso programa, não é isso, Hélio? E o alô dele não foi pro ar, não, produção. Abre uma exceção aí pro menino falar. Alô, Hélio, bom dia! Cadê o Hélio? Agora você não quer falar, Hélio? Fala. Ah, o microfone dele tá desligado, então liga aí e deixa o homem falar.
1: Bom dia! É o Hélio que gosta aqui de Unaí e tá falando aqui do Praça São Miguel. Gostaria de mandar um alô aqui para Hélio Gustavo e Branco, é o caseiro.
0: Quem mais, Hélio?
1: Ligadinho na 98, desde 5 horas da manhã. Manda um alô aí pra mim fazendo favor. Bora pra Lida do Gato.
0: Pois é, meu amigo Hélio. Rapaz, o recadinho dele tava escapando aqui. Aí não pode, né, Hélio? Aí o negócio fica complicado, é. Tá duro, Hélio. Tá duro. Aí, ó, Gilberto e Gilmar, essa música é boa. Tá duro, tá duro. O que que tá duro, hein? Hã? Sem grana? Sem o Cascai? Ah, daqui a pouquinho o Pix cai na conta. Cai ou não cai? 7h45.

0: como é que conquista o coração dessa danadinha? Ela não dá espaço, né? Ela não dá chance. Olha pra mim, danadinha. Dá uma chance. Aí fica difícil, né? Aí fica duro, aí fica complicado. Gilberto e Gilmar, tá duro? Aqui no programa Café com Leite, o programa campeão e audiência, o programa mais gostoso do Brasil. São 7h47, bom dia pra Marlene Pereira. Ela tá lá no setor Gouveia, em Itapacira. Isso, Marlene, um beijo, bom fim de semana, amiga. Alô, Zé Figueiredo, em Caldas Novas, aquele abraço. A Sandra Sandrinha, em Lusiânia. Alvina Gomes, em Bonópolis. E o Alaí José, em Minas Sul. Ouvindo o nosso programa especial pra esposa dele, né? A Flor do Ser do Salão. Gente, eu coloco esse negócio de sertão aqui com salão, não sei porquê. Eu vou gravar esse recadinho aqui, ó, na cabeça, viu, Alaí? Porque é o Alaí José e a esposa Flor do Salão. Aprende, Cadu, grava aí na memória, pelo amor de Deus. Então, um grande abraço para esse casal maravilhoso lá de Minas Sul, Alaí José e a esposa Flor do Salão. Viu aí, Alaí? Agora acertei, como é que pode, né?
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0: É cada uma. Léo Magalhães, agora somos reis. Ora, ora, são 7h48. Já já tem ela. Já já tem Grazi Tavares no comando do Manhã Show. E hoje é edição especial, hein? Por que edição especial? Porque é fim de semana, turma.

De Paulo e Paulino, afinadíssimos como sempre, chorar de soluçar aqui no programa Café com Leite. Teve também Léo Magalhães e o Gilberto e Gilmar, tá duro. Mandar um abraço aqui pro amigo Valtécio em Crixás. Ô Valtécio, chegou atrasado hoje, hein, meu amigo? Chegou atrasado. Mas é assim mesmo, é a vida, né, Valtécio? Grande abraço, gente finíssima, gente boníssima, tá aí, ó. Tem nome, é Valtécio, na cidade de Crixás. Ele que tá sempre ouvindo aí a Serra Dourada, de norte a sul, de leste a oeste. Grande garoto, hein, Valtécio? Ei, garotão danado de mão. Final de semana abençoado pra você e toda a família. A Maria Ribeiro tá em Santa Terezinha. Oi, Maria Ribeiro. Um beijo nesse coração, querida. Maria Ribeiro danadinha, né? Tá lá, se preparando pra curtir o fim de semana numa boa, em alto astral, com a Serra Dourada, né, Maria Ribeiro? Gente, finalzinho de horário. A gente se fala e se encontra, se Deus quiser e assim nos permitir, na segunda-feira, pontualmente, às 4 da manhã, trazendo o melhor da música sertaneja pra você. E eu deixo você na excelente companhia dela, né? Hoje ela tá aqui, tá. É a nossa amiga Grazi Tavares comandando com muito profissionalismo o Manhã Show na sua Serra Dourada. Primeiro lugar em todo lugar. Pra você um grande abraço, beijo nesse coração, juízo, responsabilidade, se beber não dirija e que você tenha aí um fim de semana abençoadíssimo. Fica com Deus, cuide-se bem e até lá. Tchau, tchau, valeu!

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Oi, tudo bem? Excelente manhã de sábado pra você, um bom comecinho de mês. Nossa, manhã show tá começando, então vem comigo que aqui só tem coisa boa.

0: Muito obrigada pela sua companhia, pelo rádio ligado. Dia 1º de agosto, começando em um mês novinho em folha. E eu desejo de coração que ele seja um mês muito mais leve que o anterior, tá? Que não falte saúde, que não falte paz, boas notícias, força para enfrentar aí os desafios que a gente sabe que aparecem, né? E que não falte também muitos motivos para agradecer. Se por acaso o mês de julho te deixou alguma coisa triste, que ela fique para trás, viu? E que agosto chegue trazendo novos começos, novas oportunidades e a certeza de que vale a pena sim acreditar em dias melhores. Então faz o seguinte, aumenta o volume do rádio, chama quem tá aí perto de você, se não tiver ninguém, bora junto comigo viver essa manhã aqui muito maravilhosa, tá? Tem música boa chegando pra você em dose dupla, que aí fica melhor. Tá faltando só a sua participação pra esse programa ficar show de bola. Então já capricha no recado, até 30 segundos, tô esperando sua mensagem.
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0: Abrindo nosso Dose Dupla com Kleber e Cauã, 8h04, bom dia!

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1: Rede Serra Dourada, rádio que é apaixonada por Goiás. Bruno e Marrone em dose dupla pra você. Muito bom, né? Já convido você a participar, vem gravar seu recado até 30 segundos aqui pro 629-8480-8453. Tá chegando as previsões astrais para o seu signo. Na sequência, já tem participação chegando.
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3: Bom dia, bom dia, bom dia pra você, minha amiga, bom dia pra você, meu amigo. Sabadão, primeiro dia do mês de agosto, hein? Dia 1º de agosto, aniversário da minha terra natal, Bauru, que hoje completa 130 anos de emancipação política. Um abraço para toda a galera bauruense, tá? A lua cheia está no signo de peixes, hein? Exatamente, lua cheia no signo de peixes neste sabadão 1º de agosto. E agora Camila Ravanelli trazendo o horóscopo do seu signo. Bom dia, bom dia, muito bom dia, Camila.
4: Bom dia, João. Hoje é sábado, como você muito bem disse, aniversário da nossa terra natal. Eu também sou nascida e criada aqui em Bauru. Então, um beijo para todos os bauruenses, amo muito essa cidade, né? A gente deseja é prosperidade, que ela cresça cada vez mais. Um bom dia para você, nosso querido ouvinte também, que tá aí do outro lado. E agora chegou o momento do horóscopo do João Bidu. Alô, Áries! Hoje a lua em peixes traz um clima mais introspectivo, ideal para equilibrar energias e buscar tranquilidade. No trabalho, foco, determinação e praticidade são essenciais para resolver pendências. No amor, a timidez pode ser um desafio, mas o sol ajuda a conquistar seu crush. Hoje a sua cor é amarelo e os palpites são 23, 59 e 15. Oi, Touro! O sábado destaca suas habilidades criativas, trazendo conquistas no trabalho e também na vida financeira, hein? Aproveite para mostrar o seu talento e alcançar novas vitórias. A noite promete momentos especiais de conexão, muito bom para reforçar laços e se divertir com quem você gosta. Hoje a sua cor é amarelo-ouro e os palpites são 30, 19 e 10. Geminiana, geminiano, agosto promete boas oportunidades de sucesso financeiro e profissional, com destaque para reconhecimento no trabalho. Aproveite o momento para investir no seu bem-estar. Nos relacionamentos, o seu charme fica em alta, atraindo novas amizades e fortalecendo os laços a dois. Sua cor? Branco. E os palpites para hoje são 36, 29 e 18.
1: E já tá na hora da sua participação, tem recado chegando aqui no nosso WhatsApp 629-8480-8453. Bora ouvir quem já tá por aqui mandando o recado. Minha amiga Adriane Maria já abrindo as participações.
5: Grazi, bom dia, tudo bem?
1: Bom dia.
5: Maria. Grazi, é uma alegria ouvir sua voz, passa uma energia muito boa pra mim.
1: Obrigada.
5: Com certeza para todos nós ouvintes. Um bom trabalho. Que Deus abençoe, Grazi.
1: Amém.
5: Bom dia.
1: A todos nós, um final de semana abençoado. José Davi e a esposa Vânia Tavares estão em Cristalina já ligados com a gente. Um beijo, bom dia, meu amigo Heraldo.
6: Bom dia, Grazi
1: tudo
6: Tavares.
1: Bem?
6: Como é que tá aí, Grazi? Tá
1: Eu
6: tudo bom?
1: Eu tô excelente.
6: Tá tudo bom, graças a Deus. Heraldo, Fazenda Fiúza Santa Luzia. Final de semana abençoado para todos nós.
1: Amém.
6: Solzinho tá firme, tá meio ventando hoje.
1: Esfriou, Grazi? Não esfriou?
6: Grazi, eu quero mandar um alô lá pros meus vizinhos Zé Nativo e Leila, Luciene Batista, também certo. Para Carlinho e Ivone, lá em Cristalina.

0: Tá bom, Grazi?
1: Turma boa.
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1: Um beijo, bom dia pra essa turma boa sempre com a gente, curtindo aqui a Serra Dourada. Sandra, em Lusiânia, também por aqui. O Edilson José, em São Simão, já participando. Elias, Grazi, manda alô pro pessoal aqui da Pizzaria da Nona. Valdeci, Valdirene, Maria Luísa e Elias. Beijo, bom trabalho pra vocês. Raimundo, em São Miguel do Araguaia, tudo bem, meu amigo? Bom dia. A Sônia?
2: Oi, Grazi.
1: Oi.
2: Bom dia.
1: Tudo bem?
2: Tudo bem com você?
1: Eu tô excelente.
2: Aqui é a Sônia, aqui de São Domingos, Goiás. Você falou aí agora, quem tem com quem, vamos fazer uma manhã feliz. E quem não tem...
1: Vem comigo.
2: Essa eu, tô aqui sozinha junto com você. Tenha um bom dia, um ótimo final de semana, abençoado por Deus.
1: Ó, mas aqui a gente tá na melhor companhia que tem. Primeiro, companhia de Deus, que não tem melhor companhia do que essa. E segunda, companhia da Serra Dourada, que você não vai ficar sozinha nunca. Olha o tanto de gente que tem junto com você, Sônia. Pode ter certeza, viu? Aumenta esse volume do rádio e bora que tem muita música boa, tá bom? Um beijo, um final de semana incrível pra você. O Valdson tá ligado com a gente também, mandando música pra Valdilson, Adenir, Newton e o Andres, é isso? Na Chácara União, um beijo, bom dia pra vocês. Ulisses tá em Cocalzinho. Grazi, bom dia, minha amiga. Manda abraço pra minha prima Thaisa, que mora em Cocalzinho, pra todos da minha família, pros meus amigos, pra vocês aí da rádio. Um bom final de semana. Tá pedindo dose dupla com Maiara e Maraísa, anotado. Sabe o que ele tá comendo, gente? Café da manhã dele? Pamonha. Ô Ulisses, um tempinho mais querendo esfriar aqui em Goiânia, você manda uma pamonha pra mim na foto, né? Se fosse a pamonha de verdade, eu tava feliz, né? Pensa, um cafezinho da manhã agora, um cafezinho e uma pamonha. Não precisava mais nada nessa manhã de sábado, Liz. Só passar a vontade na Dona Grazi, né, menino? Bom dia pra você, bom café da manhã. Aproveite, meu amigo. Quem mais por aqui participando? Meu amigo José Figueiredo tá em Caldas Novas, curtindo a Serra Dourada. Um abraço, um excelente final de semana pra você, tá bom? Meu WhatsApp, ele tá querendo pegar folga, gente. Uai, o que tá acontecendo? Vocês travaram o WhatsApp 8h24 da manhã? Uai, o que é isso? Boca Fotógrafo. Cadê o Boca?
3: Bom dia, Graça Tavares. Sou eu, Boca Fotógrafo.
1: Bom dia.
3: Seara. É, hoje, sabadão, clima de final de semana, né? Início do mês de agosto aí, né? Mês do meu aniversário. No próximo dia 10 estarei fazendo aniversário, completando mais um ano de
1: Quantos
3: vida.
1: Aninhos?
3: E é de Nova do Carmo, do Povoado Coqueira, dia 6 agora.
1: Ah, viu? É?
3: E nós podíamos fazer uma festa junto, né, Dinova? Você patrocina a vaca e eu patrocino as bebidas, né? Bom dia pra todos os ouvintes da melhor rádio do Brasil.
1: Meu
3: em qualquer
1: Deus.
3: Ponto sintonizados. Obrigado.
1: Esse Boca Fotógrafo é esperto. Um beijo, Boca. Beijo pra toda a turma que faz aniversário nesse mês maravilhoso. Minha mamãe também é desse mês, dia 30, minha mamãe. É, gente, muito bom, né? Beijo pra Fátima aí, tá já ligada com a gente. Um beijo, bom dia, tá bom? Já se inscrevendo aí na promoção. Daqui a pouquinho tem o primeiro horário do nosso Manhã Show. Bora de música? Tá na hora. Daqui a pouquinho mais recados. Agora no seu rádio, Dose Dupla. Chegando em Dose Dupla, Menos é Mais e Pablo, 8h24.

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1: Olá, muito bom dia. Chegando por aqui com a primeira quentíssima do Mundo das Celebridades. Olha, teve aniversário com saudade e surpresa à distância. João Gomes completou 24 anos trabalhando na Austrália e pela primeira vez desde o início do relacionamento passou a data longe da esposa Ari Mirelli e também dos filhos. A influenciadora ficou emocionada, mas não deixou o aniversário passar em branco, não. Mesmo do Brasil, ela preparou uma decoração especial no quarto de hotel onde o cantor está hospedado, com balões, bolos de chocolate e fotos de várias fases da vida do cantor. Ari contou que sentiu o coração apertado por não estar ao lado do maridão, mas também disse que está muito feliz ao ver João levando a música brasileira para todos os países. Romance à distância, mas com surpresa caprichada, viu? Parabéns ao cantor João Gomes pelos 24

0: 4 anos de vida. Seguimos daqui de olho no mundo das celebridades. Eu volto daqui a pouco com outra quentíssima.
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2: Acerte a hora, 8h31. Bom dia pra você.
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0: Capítulo deste sábado de A Nobreza do Amor. Binta descobre que Jindal deseja punir Alika com a morte. Kenya pede que Shinua entregue sua carta a Dumi. Mirinho convence Virgínia a adiar o anúncio da data de casamento. Manuel desabafa com Ana Maria sobre a promoção de Mirinho. Tonha e Alika ficam noivos. Contei o que vai acontecer hoje em A Nobreza do Amor.
1: Tá na hora do seu recado, a sua mensagem aqui no nosso WhatsApp, 629-8480-8453. Quem já chegou, minha amiga Janice?
2: Bom dia, nega do...
1: Tudo bem?
2: Salvador pra todos nós. Vamos que vamos.
1: Bora, uai.
2: Final de semana abençoado pra cada um desses ouvintes dessa rádio maravilhosa.
1: Amém.
2: É, tudo de bom pra você, querida. A sua alegria somos nós, ouvintes. Nossa alegria é você,
1: com
2: nossa
1: certeza.
2: Locutora topíssima. Viu? Um abração aí, bom trabalho.
1: Um beijo, Janice.
2: Janice Itapaci, Goiás. Serra Dourada, apaixonada por Goiás.
1: Sempre. Um abração pra toda a sua família, tá? Obrigada pelo carinho comigo. A gente tava falando de aniversários em mês de agosto. Meu amigo Gleib do Guincho também é aniversariante desse mês, dia 9, né, Gleib? Tá chegando, menino. Bom, uai, vamos emendar essa comemoração de aniversário essa semana que tem, né, que tá chegando. Dá pra fazer uma festa boa, viu? Carlos Henrique, bom dia.
3: Bom dia, Graça.
1: Tudo
3: dia,
1: bem?
3: Bom dia. Um ótimo mês aí, o primeiro da noite para todos. Aí, um
1: Amém.
3: Um mês abençoado, um mês de muita prosperidade, muita paz. Um ótimo final de semana para você, Graça.
1: Obrigada.
3: Um abraço aqui para todos de Orizona. Meus filhos, Carlos Henrique, Herbert, meu irmão Roberto e todos aqui de Orizona. Um abraço para você. E vamos que vamos, um ótimo final de semana e vai Corinthians!
1: Ah não, estragou no último segundo, ô Carlos Henrique, estraga não, menino, um beijo. Zé Carlos tá em Caldas Novas, ligado na Serra Dourada. Ele me mandou um vídeo, vou postar aqui no nosso status, tá lá com o café dele, tem a garrafa de café, tem a canequinha, tem um radinho ligado, tem um saco de cimento pra trabalhar, né, Zé Carlos? Aquela garrafa que conserva a água e em cima da garrafa o mais importante, que é pra dar o gás pra trabalhar, um pote de pão de queijo. É pão de queijo, né, Zé Carlos? Porque mineiro vê pão de queijo de longe. Eu cheguei o pão de queijo primeiro do que o rádio, Zé Carlos, pode ter certeza. Um bom dia pra você, um bom café da manhã. Já me passaram vontade hoje, Maia? Com pamonha logo cedo. Agora pão de queijo. Você acha justo isso? 8h46 da manhã? É isso que a gente tem pra hoje, né, Zé Carlos? Bom dia pra você, um bom trabalho, viu? Meu amigo Cici Pintor.
4: Bom dia, Grazi.
1: Bom dia.
4: Você ontem não leu o meu áudio que eu mandei, né, Grazi?
1: Não li. Não li. Você viu, né? Mas se eu te falar o nome do tanto de gente que eu não li o áudio, você vai brigar comigo, mas tem mais gente que vai brigar comigo, então não fica bravo, não, tá, Ceci Pintor? É porque às vezes a gente não consegue colocar todos os recados mesmo. Mas hoje aqui, ó, pode mandar, não precisa só brigar, não, pode mandar sua mensagem. Tá, o espaço tá aberto pra você, viu, Ceci? Hoje eu coloco, prometo, pra me desculpar. Gabriel Marcelino, pessoal da Lumixon de Car na Rua 2, o Nilo, o Gabriel, o Wilson e...

0: Mandando também um alô lá pro Marquinho, no Hospital das Bicicletas, pra toda a turma da Serra Dourada, em São Simão. Um beijo pra você. Quem mais por aqui? O Gleison Gomes. Por favor, gostaria de pedir uma música, o milionário José Rico. É o Gleison em Caldas Novas. Seja bem-vindo. Desejando um bom final de semana pra todos os ouvintes da Serra Dourada. Um beijo pra você. Primeira vez que eu recebo sua mensagem, Gleison. Seja bem-vindo, tá? Fique à vontade pra sempre participar também. Quer falar, Maia Maia? Fique à vontade, o espaço é todo seu. Bom
1: não,
0: dia.
1: Bom dia. Não, Grazi, falando de Caldas Novas, só pra lembrar que tá tendo...
0: Tem sorteio, né?
1: Tá tendo sorteio lá no Instagram da Serra Dourada Caldas Novas.
0: É, o Instagram é esse, né? Serra Dourada Caldas Novas.
1: Isso.
0: Certo.
1: E tá tendo sorteio de um liquidificador e um ventilador.
0: Adoro. Uhum. Vai começar esse tempo de agosto.
1: Nossa.
0: Um ventilador salva uma vida, você tá doido.
1: E um liquidificador pra fazer uma vitamina.
0: Eu ia falar isso agora, de banana, eu adoro.
1: Ai, eu pensei numa de manga, sabe?
0: Meu esposo gosta de abacate,
1: é
0: eu não sou
1: suco
0: muito chegada.
1: Gelado,
0: não.
1: Sabe?
0: Isso.
1: Que fica... oh,
0: sabe aquele de limão
1: calor?
0: Da casca? Eu adoro. Ai, a gente tá muito faminta
1: a gente
0: hoje,
1: tá
0: né?
1: Com fome, né? Nem tá dando meio-dia ainda.
0: Eu já tomei café, mas eu tô pensando em tomar de novo, porque do jeito que o trem tá indo aqui, ué.
1: Ai, muito
0: então
1: bom.
0: Vamos lá, pessoal de Caldas Novas e região pode cadastrar lá no Instagram, Serra Dourada Caldas Novas, é isso?
1: Isso, seguir o Instagram de lá,
0: certo.
1: Arroba Serra Dourada Caldas Novas.
0: Isso.
1: Curtir o post que tá fixado lá,
0: uhum.
1: E comentar, marcar um amigo.
0: Pra concorrer.
1: E vai estar participando pra concorrer.
0: É um liquidificador e um ventilador.
1: E um ventilador.
0: Ah, eu adoro.
1: O sorteio
0: lá...
1: vai ser dia 20... Não, vai ser dia 7.
0: Dia 7 agora?
1: Dia
0: tá 7 pertinho,
1: agora. Tá
0: gente.
1: Pertinho.
0: Então corre pra cadastrar, viu? Pessoal de Caldas Novas, sorteio especial pra você. A gente tá chegando por aí. Paty Brito, beijo, um bom dia pra você.
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0: Bora de dose dupla? Essa aqui eu tenho um certo que um monte de gente vai correr pra aumentar o volume do rádio, viu? Amado Batista, pra você. Em dose dupla, Borboleta Azul, 8h47.

0: Rede Serra Dourada, Amado Batista, que é em dose dupla pra você. Chegando o seu recado, a Mayra tá em Itajá, ligado com a gente. Vamos ouvir o recado dela?
1: Oi. Bom dia, Graça
0: Bom Tavares. Dia, maravilhosa.
1: Bom dia a todos os ouvintes da Rede Serra Dourada. Passando aqui para deixar minha participação e para desejar a todos um excelente sábado.
0: Amém, para nós. Maria Socorro.
2: Ah, melhor companhia que tem, primeiro.
0: Oi.
2: Companhia de Deus.
3: Ô, Gazi, bom dia.
0: Tá boa?
3: É, peço que você passe uma música aí, que hoje é o meu aniversário.
0: Mesmo?
3: 3 de agosto é meu aniversário. Passe uma música aí boa para mim. E sou ouvinte do seu programa todo dia.
0: Que linda, parabéns. Um beijo pra você, muita saúde, felicidade, que Deus abençoe, dê alegria, tudo de melhor.
4: Boa tarde.
0: Oi, fofura.
4: Tô aqui, minha vovó.
0: Tá com a vovó. Ai, gente, tem coisa melhor do que a casa de vó? Não tem não, fofura, aproveita, viu? Leidiane Tomás tá em Caiapone, um excelente sábado, que o meu mês de aniversário seja maravilhoso. Que dia que é o seu, Leidiane? Depois você me conta, tá? Chiquinho.
5: Bom dia, meu povo da 97,9. Bom dia para o Paulo na rodoviária, Alberto da Caia de Carne Machim, Valdemiro da Caia de Guanabara e Dioniso e família, o rei das panelas.
0: Ó. Oh.
5: Eduardo Camille entrou em Teo no Malta Solar. Valeu, minhas.
0: Valeu. Olha. Luiz Fernando em Cristalina com a gente também. O Marquinhos em São Simão mandando alô pro Baixinho da Lanternagem. Toda a equipe na Rua 2. Pra filha Isabela lá no Posto Zema. Pro Marcelo na Arte Mídia. E pra todos no Hospital das Bicicletas. Minha amiga Antônia Campos tá em Anciara. Bom início de mês de agosto, Grazi. Que venha com muita saúde, paz, prosperidade. Enfim, que seja abençoado. Feliz sabadão e um beijo pra você, flor do dia. Antônia Campos, em Aciar.

0: Beijo, minha amiga. Final de semana incrível pra você também. Marcelo Padeiro, tá ligado com a gente? Começou a tortura hoje, vocês estão afiados, hein? Gente, se vocês virem a foto que ele me mandou... Mas tem tanto bolo, deve estar tão gostoso. Estamos aqui ligados na melhor, Grazi. Estou em São Simão, no supermercado Paranaíba. Gente, mas pensa no tanto de bolo bonito de aniversário, sabe aqueles bolos decorados? E ele mandou um dos meus preferidos, que é de morango. Pra mim, bolo de aniversário tem que ser recheado com morango, eu adoro. Um beijo pra você, Marcelo. Um bom trabalho por aí, obrigada pela companhia. Daqui a pouquinho mais mensagens, pode ser? Vem participar, 629-8480-8453. A mais pedida da hora. Chegando o peão todo tatuado, 8h57.
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0: Manhã Show de volta, 9:04. Vem participar, vem mandar seu recado, seu bom dia aqui pelo nosso WhatsApp. Tô esperando a sua mensagem, viu? Capricha no recado, áudio de até 30 segundos. 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
0: Natan e Zé Vaqueiro em Dose Dupla pra você, 9:04.
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0: Alô, Câncer! Boas notícias chegam em agosto, trazendo vibes positivas e oportunidades de aventuras diferentes. Aproveite o sábado para novas experiências, momentos especiais com quem você ama ficam garantidos, tá? E o amor pode surgir de forma encantadora. Esse é o momento de se deixar levar pelo romantismo. Hoje a sua cor é azul e os palpites são 30, 45 e 39. Para você do signo de Leão, transformações marcam o início do mês, trazendo tranquilidade e oportunidades para resolver pendências financeiras e profissionais. Sua intuição se fortalece, ajudando a superar desafios. Nos relacionamentos, você busca companhias leais, com desejo à flor da pele. Aproveite! Hoje a sua cor é lilás e os palpites são 40, 5 e 58. Virgem. Atenção, Virgem! Hoje a Lua em Peixes traz boas notícias ao seu signo, fortalecendo laços afetivos, hein? No trabalho, parcerias e acordos importantes facilitam o sucesso. No amor, o desejo de se conectar aumenta e o dia é muito bom para assumir compromissos. Sua cor? Verde. Os palpites para hoje são 31, 33 e 6.
1: Chegando agora a sua participação, o seu recado no nosso WhatsApp 629-8480-8453. Deixa eu ver aqui.

0: tá aqui mandando recado? Minha amiga Marlene Pereira tá em Itapaci. Como é que a senhora tá, dona Marlene? Tá boa? Como é que tá o sabadão por aí? Deixa eu ler o recado dela. Graças, tô passando pra registrar o aniversário do meu filho Sócrates Alan de Jesus Santana. Quero desejar a ele um feliz aniversário, que Deus o abençoe com muita paz, saúde e sabedoria. Desejo para ele o melhor de tudo, que ele continue sendo esse filho maravilhoso. Vai o parabéns para a esposa Leidiane, para os filhos Isabela e Felipe, da sua irmã Catiane, sobrinhos Gabriel Júlio e Emily Cristine, e de toda a família. Desejamos para ele o melhor de tudo. Tenha um bom dia, minha amiga, que Deus te abençoe. Parabéns para o filhote, o Sócrates. Muita saúde, alegria, tudo de melhor na vida dele, para essa família linda, né? Tem mais recado chegando? Deixa eu ouvir.
1: Bom dia, Graça.
0: Bom
1: aqui
0: dia.
1: É Adriana de Itapaci.
0: Tá bom?
1: Um ótimo final de semana pra todos aí da rádio e pra todos nós.
0: Amém, um beijo. Maicon, tá em Unaí, Minas Gerais, ligado com a gente. Deixa eu ver se eu consigo colocar o ar.
2: Maicon aqui de Unaí.
0: Tá bom?
2: Da Fazenda Ouro Branco. Eu vou pedir um alô pro meu amigo Tizil e pro Felipe, aqui na preparação do solo aqui, da Fazenda Ouro Branco. Pedir uma música do Zezé, Voando Sem Asas.
0: Um beijo pra você, um bom trabalho. Arquino?
3: Bom dia, Graça.
0: Oi, meu amigo.
3: Aqui o Arquino Alves da Silva, conhecido por Sorriso da Praça. Eu não mando assim todo dia, porque acho que eu trabalho, já chega dia 10 e tanto.
0: Entendo.
3: O seu programa tá terminando. Mas eu não tenho, nem um pouco eu assisto. Nem 10 horas eu assisto o seu programa.
0: Bonitinho.
3: Muito maravilhoso o programa.
0: Que lindo.
3: Um abraço. Feliz sábado. Você seja muito feliz.
0: Amém. Todos nós, um Arquino. Sim. Eu acho tão bonitinho quando o senhor aparece por aqui, viu? Esse apelido é maravilhoso, Sorriso da Praça. Pensa tanto que ele deve ser gente boa. Um bom dia pro senhor, viu? Sempre que aparecer por aqui, fique à vontade para participar, para mandar o seu recado, é muito bem-vindo. Eliane Paula em São Miguel do Araguaia, Leandro Isabel em Itaguaçu participando, se inscrevendo. Minha amiga Flávia.
4: Bom dia, Graziela Tavares.
0: Bom dia, maravilhosa.
4: Tudo bem? Aqui é a Flávia Minasu. Tô pastilhando na casa, lavando o rosto.
0: Hoje é dia, né?
4: Tem rede Serra Dourada, é bom ouvir. Esse doce dupla de hoje, Bruno.
0: Gostou?
4: Tá demais.
0: Eita!
4: Seu Cidelcine, hein? Arrasou.
0: Seu Cidelcine é demais. Ó, ela gostou do nosso dose dupla. Seu Cidelcine arrasa sempre, né, Flávia? Você não sabe o próximo dose dupla que tá chegando aqui. Aguenta aí pra você ver. Jaci Figueira, ligado com a gente em São Miguel do Araguaia, um abraço. O Pedrinho, também em São Miguel, deixa eu ver se ele mandou mensagem de voz, que eu adoro.
5: Bom dia, pessoal do grupo, pessoal, a minha novia ainda continua.
0: Tá mandando recado.
5: Desaparecida, até agora nem notícia, é uma coisa muito incrível, né? Tanta gente que, tantos, a todos nós que moram aqui, né? Tá ainda pra quase 3 meses já e essa novia, nem notícia dessa novia.
0: Ai, tá mandando um recado lá do PA Rio Araguai, no sítio Azulão do Reino Encantado, né? Se alguém tiver informações, pode entrar em contato aqui com a gente, tá? Um beijo pra você, Pedrinho. Zé Carlos Bittencourt tá em Brumado, na Bahia, ligado com a gente pelo aplicativo, curtindo a programação, já se inscrevendo na promoção, boa sorte. Joaquim Lúcio em Itajá também, um beijo. Aldeni Alves em São Miguel, um excelente final de semana. Miltim tá em Itapaci.
6: Isso, é adorado.
0: Opa!
6: Itapaci. Tamo aqui, ó, trabalhando na construção, na roça.
0: Ó! Oh.
6: Ó, o radinho tá lá, ligado.
0: Gostei de ver.
6: Ó. A bica d'água ali, caindo na água ali. Olha o ouro.
0: Bom trabalho pra você, viu? Obrigada pela companhia. Um excelente final de semana. E a Flávia tava falando que tava esperando o boteco. Hoje, viu? A partir das 16h, tem muito modão igual esse aqui que tá chegando. Dose dupla. Em dose dupla pra você, Gian Giovanni. Eita, que final de semana maravilhoso. É isso que eu desejo pra você, viu? 9h15.

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1: Muito bem, de volta por aqui com outra quentíssima do mundo das celebridades. Olha o romance ganhando cada vez mais clima de família. Virgínia Fonseca trouxe Vini Júnior para o aniversário de 3 anos do sobrinho Gabriel aqui em Goiânia. E o jogador apareceu completamente à vontade durante a comemoração. Em um dos registros publicados nas redes sociais, Vinícius Júnior surgiu segurando José Leonardo, filho caçula da influenciadora, no colo. A imagem, claro, chamou a atenção dos seguidores e deixou muita gente encantada com a proximidade entre eles. Virgínia também posou com as filhas Maria Alice e Maria Flor e fez uma declaração cheia de carinho para o sobrinho, que teve uma festa com o tema Homem-Aranha. Pelo visto, o jogador já está bem entrosado com toda a família. Seguimos de olho no mundo das celebridades, eu volto daqui a pouco com outra quentíssima.
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2: Acerte a hora, 9:29. Bom dia pra você.
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4: Está definida a final do Campeonato Brasileiro Sub-20. Vasco da Gama e Palmeiras vão decidir o título da competição nacional. O Vasco passou pelo Santos. Na ida, o time paulista havia vencido por 2-0. Na volta, em São Januário, o Vasco devolveu o placar 2-0 e a equipe carioca levou a melhor nos pênaltis 5-4. Na outra semifinal, o Palmeiras eliminou o Bragantino em duelo paulista. Na ida, 3-3. No jogo de volta, o Palmeiras ganhou por 2-0. A CBF ainda vai confirmar datas e horários dos jogos, com o primeiro duelo com o mando do Vasco no Rio de Janeiro, o jogo de volta com o mando do Palmeiras. 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
1: Manhã Show de volta, 9h36, chegando mais um Dose Dupla. Com Mari Fernandes, bom dia.

0: Fortaleza. Muito obrigado, galera.
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2: Libriana, Libriano, agosto promete ser um mês de muita atividade e sucesso no trabalho, com destaque para sua dedicação. Cuide da sua saúde, que tende a melhorar, e aproveite as oportunidades amorosas, seja na paquera ou fortalecendo o seu relacionamento. Aproveite o dia e deixe-se envolver pelas boas energias. Hoje a sua cor é verde esmeralda e os palpites são 22, 23 e 4.
3: Escorpião.
2: Alô, Escorpião! Dia de muita energia positiva hoje pra você, hein? Com destaque para sucesso na carreira, vida social e saúde em alta. Seu charme e criatividade atraem novos contatos e admiração. Aproveite esse momento especial e deixe o amor fluir com leveza e alegria. Hoje a sua cor é azul claro e os palpites são 8, 5 e 44.
3: Sagitário,
2: agosto promete boas vibrações, hein? Com a família fortalecendo os laços, sua produtividade no trabalho aumenta e a intuição ajuda nos negócios. No amor, os momentos de carinho e intimidade ficam em destaque. Aproveite o mês para transformar boas energias em realizações. Hoje a sua cor é dourado e os palpites são 30, 46 e 28.
4: Chegando sua mensagem aqui no nosso WhatsApp, bora ouvir quem já está participando?
5: Bom dia, Grazi.
4: Bom dia.
5: Deus abençoe nosso dia,
4: amém,
5: nosso mês de agosto e nosso todo tempo, né? Eu também tenho aniversariante também de agosto,
4: é.
5: Hoje é meu genro, Júlio César.
4: Que legal.
5: Terça-feira, é quarta de cinco, é meu filho, Natanael. Eu desejo tudo de bom para eles.
4: Que lindo.
5: Que Nossa Senhora abençoe eles, dando saúde e felicidade, tudo de bom.
4: Amém.
5: E um bom dia para todos seus ouvintes da Serra Dourada. Célia, daqui da Vila Andrade.
4: Beijo, Célia. Parabéns aos aniversariantes desse mês de agosto.
6: Bom dia, minha amiga Grazi.
4: Oi.
6: Aqui é o final da cidade de Itapaci. Grazi, minha gata. Gostaria que você tocasse para nós a música com Renan e Raí, o Troco. Quero oferecer para minha mãe Luzi, que está aqui na escuta do programa, eu sou também, Grazi Tavares. Para minha amiga Cirlene, que está lá no setor governo, na escuta do programa também.
4: Certo.
6: Para meu irmão Francisco também, que está na escuta do programa, eu sou também, meu amigo Grazi Tavares. E enfim, minha gata Grazi Tavares, para você que é um ótimo locutor, quero minha gata,
4: okay,
6: Grazi Tavares, tem um bom dia de sabadão. Sabadão, minha amiga Grazi Tavares.
4: Um abraço, Francinaldo, bom dia para toda a família. O Anderson Boiadeiro também ligado com a gente, a Ronilda está em São Simão, já participando, falou que o programa tá só o ouro e tá mandando um abraço pra mamãe, a Sebastiana, um beijo. Nizão, lá do Bar do Violeiro, em Itajá, já ligado com a gente, um bom dia. Minha amiga Dona Lúcia, tá em Chaveslândia, Minas Gerais, ligada.
7: Bom dia, Grazi, minha
4: bom
7: amiga,
4: dia.
7: Tudo bem? Como é que você está? Tudo bem com
4: eu
7: você?
4: Tô excelente.
7: Uma manhã abençoada de sábado pra você, Grazi. Bom final de semana,
4: amém,
7: pra você, Grazi, por favor. Mande dose dupla aí que tiver na grade. Ofereço pra toda a minha família, pra todos meus amigos e amigas e ouvintes, salgadeu, vindo adorada, tá? Grazi, eu faço aniversário esse mês, dia
4: também?
7: 21, tá, Grazi?
4: 21.
7: Deus aí, tchau.
4: Tá perto, tá chegando, e falta 20 dias só, um beijo pra você. Tem mais recados, vamos ouvir?
8: Olha aí, Grazi, ó.
4: Oh.
8: Leitoinho pro almoço.
4: Eita,
8: a telinha.
4: Adoro.
8: Salzinho com limão.
4: Que isso.
8: E a cachaça.
4: Isso é proibido.
8: E ó.
4: Sei, tinha que ser censurado uma hora dessa, menino. Hermes do céu, uma hora dessa, um trem desse tinha que ser censurado, não pode. Eu vou postar esse trem pra nós colocar lá no status da Serra Dourada, que eu não vou ficar passando vontade sozinho hoje, não. Tem uns vídeos aqui que eu vou repostar ainda, que vocês têm paciência com a Dona Grazi, viu, Hermes? Bom almoço pra

0: Você, um excelente final de semana. Gleib do Guincho falou que deu até fome por lá. Você imagina o que, que eu tô passando aqui, menino. Jaqueline, tá em Montevidéu, grátis, passando pra te desejar um ótimo final de semana, abençoado, que Deus proteja sempre. Você é uma menina maravilhosa e abençoada. Beijo no seu coração, amiga. Adoro ouvir você. Obrigada. Beijo pra sobrinha, né, que tá em tratamento. Que Deus recupere logo, logo a saúde dela, que ela fique 100% restabelecida, tá bom? Júlio César, tá ligado com a gente em Tarumã, já participando, mandando recado. Um bom dia, um excelente sábado pra todos os ouvintes, né? Pra o Boca Fotógrafo, na Passarela da Serra Dourada. Também pra Cinésia em Tarumã, mandando abraço pra Mai. Mandou recado, deixa eu ouvir. Oi? Ah, é ouvindo, né? Gostou do Dose Dupla, né, Júlio? Um beijo. Vânia Alves. Oi? Também ligado, ó. Esse Dose Dupla foi sucesso, hein, Vânia?
1: Bom dia, Graça. Aqui é a Vânia de Corumbá. Um beijo. Um sábado abençoado, minha amiga.
0: Amém.
1: E aqui, aumentei o volume.
0: Muito bem.
1: Eu vou falar pra você.
0: Gostou, né?
1: E esse modão ainda dele, hein? Só o ouro,
0: Graça. Um beijo pra você, um excelente fim de semana. Cimeire Souza tá em Itapaci também com a gente. Ivaneide, bom dia.
2: Bom dia, Graça, tudo bem?
0: Tudo ótimo.
2: Ótimo sábado pra vocês aí da Serra Dourada. Acabei de ligar o rádio, tá essa música maravilhosa tocando, Amado Batista, oh. É tudo de bom.
0: Eita, que bom que você curtiu. Beijo. Um beijo. Olha quem chegou. Eu adoro o final de semana porque ela sempre aparece por aqui. Elizabeth em Montevidéu. Olá, minha amiga locutora Graziela Tavares. Tudo bem? Eu tô excelente. Estou ouvindo seu programa com Dose Dupla. Um feliz final de semana abençoado por Deus. Beijo no coração. Te amo. Manda abraços em meu nome para todos os ouvintes. São todos especiais e guardo com muito carinho meu coração. Elizabeth em Montevidéu. Um beijo, minha amiga. Seja sempre bem-vinda. Bora de música? Daqui a pouquinho mais recados. Chegando Dose Dupla, que quem não aumentou o volume até agora, essa é a hora. Chegando Mirosma, Zezé e Luciano, do ano de 1994. Você vai ver, 9h49.

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1: Oi, gente, Neila Santos de volta no Jornal do Meio-Dia deste sábado. 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Vamos mostrar a estratégia que começa na próxima semana na Vila São Tomás para vacinar mais de 1.000 participantes do programa Jovem Aprendiz, além de professores e familiares, com foco especial no resgate da vacina contra o HPV e na atualização da caderneta de vacinação. 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

0: Manhã Show de volta, 10h04, bora com mais um Dose Dupla?
1: O sucesso de hoje, o sucesso de ontem, Dose Dupla.
0: Maurício Eduardo, bom dia.

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1: Agosto promete um ciclo positivo para você, capricorniana, e para você, capricorniano, com muitas possibilidades de contatos e destaque na vida pessoal e profissional, hein? Aproveite para fazer boas negociações e explorar as suas ideias. Para quem busca um amor, oportunidade de conquistar alguém especial está no ar. Hoje a sua cor é preto e os palpites são 32, 60 e 33. Para você do signo de Aquário, agosto vem com foco nos negócios, então aproveite as oportunidades para faturar usando sua criatividade. Sua saúde fica protegida e energias à noite são especialmente boas. No amor, valorize sua segurança emocional buscando estabilidade em suas relações. Esse é um momento de crescimento rumo ao futuro, hein, Aquário? Hoje a sua cor é azul royal e os palpites são 34, 38 e 7. Peixes. E para você do signo de peixes, o mês começa com a lua no seu signo e foco nos interesses profissionais e financeiros, porque o universo favorece suas habilidades e pode trazer novidades. Aproveite o sábado cheio de energia para cuidar da sua saúde, tá? Hoje sua cor é vermelho e os palpites são 16, 34 e 52. E o horóscopo do João Bidu fica por aqui. Que tenhamos um agosto abençoado, agosto de Deus mesmo, né? Que seja com muita alegria, muita prosperidade, muito amor. E a gente se encontra aqui no seu dial, no seu rádio, na próxima segunda-feira. Mas como eu sempre digo, se você quer conferir o horóscopo do João Bidu no domingo, é só entrar no YouTube e colocar lá na busca João Bidu que você vai encontrar a gente, tá bom? Bom final de semana, juízo, até segunda, tchau, tchau.
2: Bora de participação aqui no nosso WhatsApp? Tá chegando sua mensagem aqui no 629-8480-8453. Deixa eu ouvir quem tá participando.
3: Bom dia, com alegria, minha amiga Graça Tavares. Um bom final de semana para você e todos os ouvintes da melhor programação. E um bom início de mês de agosto, que ficou ruim para trás.
2: Exatamente.
3: Fica para trás. E vamos escolher coisa boa daqui para frente. Você e todos os ouvintes da melhor programação.
2: Amém.
3: Agosto, pra mês
2: nós.
3: De agosto. Um abraço para minha amiga Antônia Campos, Aparecido na Nelore Paranã, Betim, para também meu amigo, né, Sargento Milagre, Elizabeth Montevidio, Marcinha Pinheiro, professor Marcos, Zé Carlos Bintecu, Júlio César Corrêa, minha
2: boa
3: amiga Bel Lavadeira.
2: Opa.
3: Todos os ouvintes da melhor programação. Chama que é pressão. Hoje tem vacão.
2: Eita, Marcelo. Beijo pra você. Ele falou que aniversários em agosto, dia 6, é o Marcelo Neto, filhote

0: dele, dia 16, Enzo Henri, e dia 21, a mamãe dele, Dona Anitta. É mês de aniversário por aí, né, Marcelo? Bom final de semana pra vocês, comemorem bastante. Meu parente, Jorge Tavares.
1: Bom dia, Graziella. Tudo bem? Tavares. Aqui é o Jorge Tavares, São Bartolomeu. Então, tô passando por aqui só pra desejar pra você e todos os ouvintes, somos nós ouvintes, Nath, seu aí da Serra Dourada. Venha um sábado feliz, o mês de agosto cheio de bênçãos, amém, paz, saúde e muita felicidade que nós já temos com vocês da Serra Dourada, meu Brasil. Final de semana abençoado em casa, você e para todos os meus.
0: Que assim seja.
1: Sempre o seu coração e com respeito e muito carinho. Tá,
0: obrigada. Bom? Um excelente final de semana, meu amigo Jorge. Tudo de bom para você, para toda a família. Dona Gorete?
2: Que é Graça, que é Gorete, que está ali na Goiás. Estou aqui ligadinho no seu programa, tá muito bom. Tchau e obrigado, fico com Deus.
0: Beijo, Dona Gorete, bom final de semana. Janaína, pessoal lá no supermercado Paraty, da Avenida, mandando alô para Eva, Lu, Amara e a Iracema, um beijo. Cairon Pedreiro, tá ligado com a gente em Paranaiguara, na sintonia, né? Mandando um alô pro tio Leitão e pro César do Espetinho, sempre na sintonia, beijo.
3: Ô Grazi, bom dia.
0: Oi.
3: Carlão, Chacra São Carlos, Mutunópolis.
0: Tudo bem?
3: Manda um alô pra nós aqui, estamos aqui encerrando os trabalhos aqui da tirada do leite, ouvindo a Serra Dourada.
0: Muito bem.
3: Manda um alô pra minha irmã Vera Lúcia, na cidade de Itapaci, minha irmã Veronice também, Itapaci, minha mãe, Dona Maria de Paiva, né? Eu sou os ouvintes lá nessa manhã.
0: Adoro.
3: Tá, um abraço pro meu irmão Gil também, Gil do Piseiro, minha cunhada Regina, e a todos que estiverem na escuta da Serra Dourada. Um abraço,
0: toma, bom boa, final de semana. Hein? Obrigada pra você também. João Vitor, em Cristalina, ligado com a gente. Pessoal da Mecânica G Chaves. Miozinha que tá tendo, né, ô João Vitor? Alô pro Gilvan, pro Jean, pro Neguinho. Estão sempre lá ligados na Serra Dourada. Obrigada. Sônia Mendes tá em Itapaci. Um beijo. Rivaldo em Planalto Verde. Um abração pra você. Terezinha participando aí na promoção. William tá em Minasul também com a gente. A Isabel Oliveira em Caiapônia. Bom dia, Graça. Tá tudo bem com você? Eu tô ótima, graças a Deus. Obrigada por perguntar. Passando pra desejar um sábado muito abençoado pra todos os ouvintes. Tava com saudade de ouvir. É sempre muito bom acompanhar o seu programa. Você deixa nossas manhãs de sábado ainda mais alegres. Um abraço especial da sua ouvinte, Isabel, aqui de Caiapônia. Então não some não, que a gente sente saudade, Isabel. Um beijo pra você. Curta muito seu fim de semana. Um beijo, bom dia também para Linda Bastos, que está em Aciara com a gente. Zé Vaqueira, em Cristalina, um abraço. Joaquim?
4: Bom dia, moça bonita.
0: Bom dia.
4: Bom dia a todos os ouvintes. Que Deus abençoe. Um feliz sábado, um bom final de semana a todos.
0: Amém.
4: Vamos que vamos. Grazi, manda uns modão aí para nós, Grazi.
0: Tá chegando, viu? Bora, tá na hora. Vamos lá? Em dose dupla, Maiara e Maraíza, essa com o Leonardo, rumo a Goiânia. Pode aumentar o volume e cantar junto, viu? 10h15.
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1: Existe uma teoria que se chama 90-10, onde uma pessoa tem 90% daquilo que você procura em alguém, só que você foca naqueles 10% que falta. Aí você vai pra rua, se aventura, e realmente você encontra aqueles 10%, mas não se deu conta que perdeu os 90%.
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Mendes, Serra Dourada, apaixonada por Goiás. Que viagem no tempo, hein? Ao som de Totolia, no ano de 1986. 10h26, chegando fofoca do mundo dos famosos. Intervalo comercial na sequência. Muito mais música pra você, não sai daí que eu te espero.

0: E se é notícia no mundo das celebridades, é claro que a gente volta e conta tudo pra vocês. Olha, nem o embaixador escapou da fiscalização. Gustavo Lima foi parado por uma equipe da Polícia Rodoviária Federal durante uma abordagem e realizou normalmente o teste do bafômetro. O resultado deu negativo e o cantor foi liberado para continuar a viagem. Mas o momento mais divertido veio na hora da identificação. Gustavo começou dizendo o nome de batismo. Nivaldo Batista Lima, e contou que era artista. Um dos policiais perguntou de qual banda ele fazia parte e só depois percebeu que estava diante do próprio Gustavo Lima. O sertanejo levou tudo na brincadeira, elogiou o trabalho dos agentes e escreveu nas redes: nem o embaixador escapa, bebê. E não escapa mesmo, viu? A gente segue de olho em tudo que acontece no mundo das celebridades. Não sai daí não, porque daqui a pouco eu tô de volta com a última quentíssima de hoje.
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2: Acerte comigo a hora, 10h27.

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1: A terceira rodada do Campeonato Goiano da Divisão de Acesso acontece neste final de semana. Hoje, sábado, daqui a pouquinho, tem jogo em Aparecida. 16h, o Goiânia recebe o Crixás. Também, neste sábado, às 17h, no Abrão Manuel da Costa, em Trindade. O Trindade vai duelar com o Bom Jesus. Amanhã, domingo, 16h, o Goianésia recebe o Tupi de Jussara no Valdeir José de Oliveira. No mesmo horário, o Morrinhos enfrenta o Mineiros no João Vilela. Um pouquinho mais tarde, no domingão, o Mozar Veloso do Carmo será palco do duelo entre Rio Verde e Grêmio Anápolis. Após duas rodadas, Rio Verde e Goiânia lideram a divisão de acesso com 6 pontos, 100% de aproveitamento. 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
1: 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Agora 10h35, chegando Detalhes da Minha Vida com Bruno Carvalho.
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Amigo Bruno Carvalho, sou da cidade de Marabá, no Pará. E faz 20 anos que me mudei aqui para Goiás, onde meu pai veio para trabalhar e nunca mais voltamos. Aqui conheci o meu primeiro namorado, que eu achava que seria o grande amor da minha vida. E foi, por um bom tempo. Ele era da mesma cidade que eu e, por ter os mesmos costumes, ficou fácil da gente se apaixonar. Apesar dos meus pais não irem muito com a cara dele, resolvi enfrentar tudo para ficar junto com ele. Casamos e fomos viver a nossa vida, que por sinal era maravilhosa no começo. Apesar das necessidades financeiras, a gente era feliz. Superava os obstáculos com leveza e com coragem, pois o que importava era a gente estar um ao lado do outro. Com o passar dos anos, as coisas foram mudando. Eu e ele trabalhando, comprando nossas coisas para a casinha nova que conseguimos comprar, e tudo indo a mil maravilhas. Com 4 anos de casada, eu engravidei e, devido a alguns problemas na gravidez, tive que parar de trabalhar. A partir de então, Bruno, era só ele que lutava para conseguir melhorar as nossas vidas. Depois que nosso filho nasceu, resolvemos que eu não voltaria a trabalhar para cuidar da casa e do bebê, até que ele ficasse um pouco mais grandinho. Acontece, Bruno, que depois de 1 ano, as coisas começaram a desmoronar. Eu sabia que ele estava me traindo, só não tinha como provar. Ele passou a beber, chegar tarde em casa e nem me procurava mais. Chegou a dizer que eu tinha relaxado depois que fui mãe, e mulher para ele tinha que ser linda, impecável, e não com cheiro de fogão e mal arrumada. Não aguentando mais tanto...

Tanta humilhação, decidi sair de casa, pois ele dizia que não ia sair, de jeito nenhum. Fui para casa da minha mãe, que me acolheu de braços abertos. Fui à luta e consegui um bom trabalho e estava dando conta do recado, Bruno. Ele, por sua vez, ia lá na minha mãe para buscar nosso filho a cada 15 dias. Passei a ter uma raiva enorme dele. Cada vez que ele chegava para buscar a criança, eu me escondia e pedia para minha mãe para entregar o meu filho para ele, porque eu já não conseguia nem olhar na cara dele. Passando algum tempo, Bruno, acho que cansado da vida de solteiro que ele estava levando, achou que bastava me procurar e dizer que estava arrependido, que eu voltaria correndo para ele. Mas aquilo me causava náuseas, só de imaginar essa possibilidade. Ele ficou muito tempo me assediando. Como não conseguiu, passou a me chantagear, dizendo que ia pedir a guarda do meu filho. Nada disso me assustou. Continuei levando a minha vida e vendo a dele definhar cada vez mais. Nem meu filho, que já estava com 8 anos, não queria mais saber do pai. Depois de tanto tempo, conheci outra pessoa, me apaixonei e começamos uma relação totalmente diferente de tudo que eu tinha vivido com meu ex, que não soube me valorizar. Bruno, eu me casei novamente e até agora vivo muito bem. Ele acabou desistindo de me perturbar e sumiu da cidade. Achamos que ele voltou lá para Marabá, graças a Deus. Levo uma vida boa com meu filho e meu atual marido. E para o pai do meu filho, que me fez tanto mal, só desejo que ele tenha se encontrado e que também esteja feliz. Aí está o detalhe da minha vida, Bruno. Terminando, eu gostaria de ouvir que você tocasse uma música que gosto muito e ofereço para o meu marido. É com Marisa Monte. Ainda bem.

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1: Chegando a sua participação, seu recado aqui no 629-8480-8453. Bora ouvir quem já tá mandando recado? Bom dia!
2: Ô, Grazi, é o Cici Pitou, não esquece não.
1: Oi, Cici!
2: Manda um alô pro meu amigo Zé Orlando aqui na obra, nós estamos trabalhando. E o macaco, lá na saída de Nova Roma. Não esquece não, meu bem. E desculpa aí eu reclamando das coisas.
1: Reclama não, tá bom.
2: Desculpa, perdão. Um abraço.
1: Tem problema não, menino. Bom dia pra você, Cici. Um bom trabalho. Antônio Alcântara, em Cristalino, também já com a gente. Meu amigo Fábio Silva.
3: Bom dia, Grazi. Tudo bem?
1: Tudo bem, você?
3: É, aqui é o Fábio Silva. A gente tá aqui na colheita aqui do milho, aqui na safrinha. Manda um alô pra gente aqui na Fazenda do Bom Jardim, pra todos. Pra vocês aí da rádio. E para os ouvintes que estão ouvindo. Final de semana abençoado para todos nós.
1: Amém, beleza? Obrigada. Para você também, um bom final de semana. Obrigada pela companhia sempre, bom trabalho.
4: Ô, Grazi, bom
1: dia.
4: Oi,
1: meu amigo Carlos.
4: Tá joia?
1: Tudo
4: eu
1: bem.
4: Tô bom, graças a Deus, com as graças de Deus, Senhor Jesus.
1: Maravilha.
4: Esse mês eu fico mais velho também.
1: Também?
4: Mês de agosto.
1: Que dia?
4: 24 de agosto.
1: 24, tá
4: graças
1: certo.
4: Graças a Deus. Completar meus 70 anos.
1: Mentira,
4: ué. Graça de Deus, Senhor Jesus.
1: O senhor tá bem demais, ué.
4: Um grande abraço pra você. Um bom final de semana.
1: Bonitinho.
4: Um bom descanso.
1: Amém.
4: Fica com Deus.
1: Beijo.
4: Um beijo. Um
1: pra
4: abraço.
1: Você também. Bom final de semana. Arliane, em Itaguaçu, ligada com a gente. Um abraço. Edson. Tá lá na Delícias do Salgado, preparando que tanto de trembão, né, Edson? Um abraço pra você. Ismael, em Cristalina, na Fazenda Rio Branco, mandando bom dia pra dona Dis, professora Isley. Anesão Pereira e também pro Miri e o Giovanni, lá no carregamento do sorgo. E pros tiradores de leite, Evaldo, Enéas, lá na Fazenda Fiúza, Santa Luzia. E também Edmar, Renato Borges e João Paulo, na região Martins e Lages. Que Deus abençoe. Amém a todos nós. Sônia!
5: Oi? Bom dia, bom dia. Sônia Monteiro, diretamente de Cristalina, Goiás.
1: Tá
5: um
1: boa.
5: Abração aí pra todos da rádio.
1: Obrigada.
5: Saudade do Pimentinha.
1: Ô, mulher, não pode falar nome de candidato à eleição, minha amiga. Me ajuda a poder rodar os áudios, até pra não prejudicar a Rede Serra Dourada e nem o seu candidato, tá? Um abraço. Alvina!
6: Bom dia, meus amigos.
1: Tudo bem?
6: Bom dia a todos nossos ouvintes da nossa Rádio Serra Dourada. Um abraço, povo meu. Passa uma musicona de André Andrade pra nós.
1: Gosta de André Andrade, né, Alvino? Um beijo. Edmilson.
7: Bom dia, Grazi. Edmilson, Novo Gama aqui, curtindo Serra Dourada. Serra Dourada é bom demais. E eu curti o café com leite, curto a Estela Maria à tarde, tô por cá.
1: Muito
7: no
1: bem.
7: Serra Dourada. Manda um oi aí, Grazi. Tô por cá.
1: Sempre ligado com a gente, né, Edmilson? Um beijo. Evaldo em Itapaci, já comendo um biscoitinho logo cedo, curtindo a Serra Dourada. Muito bem. Anitta.
8: Bom dia, Grazi.
1: Tá
8: bom,
1: boa?
8: Grazi. É Anitta de Chaves, não, de Josias. Mandando um alôzinho pra Dona Lúcia, subiu na beira do Rio Paranaíba pra vocês. E para quem estiver ouvindo Serra Dourada,
1: certo.
8: Hoje é aniversário da Marcinila, aqui de Chaveslândia. Já felicidade para ela. Alô, Grazi, tchau,
1: um beijo.
8: Obrigado, fico com Deus.
1: Deus também, bom final de semana. Simone da Cocada, bom dia, Grazi Tavares. Estou aqui em São Simão, quero mandar um alô carinhoso pro meu esposo, que tá lá na oficina do Mala Velha, Weasley. E para minha manicure do coração, minha amiga que tá fazendo a nossa unha, Michele. Bom final de semana pra você, que Deus abençoe sempre a sua vida. Amém, Simone, um beijo. Grazi, ontem eu mandei mensagem, antes de ontem mandei,

Hoje também respondi, ontem também respondi a pergunta e não ouvi. Ô, minha amiga, nem sempre a gente consegue colocar todas as participações. Peço desculpa, tá bom? A Maria Queiroz em Itapaci, na Fazenda Barra União, município de Itapaci, ligada.

0: chegando a sua mensagem aqui no 629-8480-8453. Bom dia, Bel Lavadeira.
1: Bom dia, filhota. Bel Lavadeira.
0: Tá boa?
1: A próxima música vem aí oferecida pra todo mundo, que essa rádio tá longe. Um abraço pra você, fica com Deus aí, tá?
0: Obrigada.
1: Tchauzinho, tchau, tchau. Bel Lavadeira de Aceara, melhor.
0: Um beijo, Bel. Um final de semana incrível pra senhora. Marildo tá em Caiapônia também com a gente. O Valtécio em Crixás já participando. Minha amiga Osmarina.
2: Bom dia, Grazi.
0: Tá boa?
2: Um abençoado sábado pra você.
0: Amém,
2: um
0: pra nós.
2: Um abençoado final de semana. Que nosso Senhor abençoe nosso dia, né,
0: pai? Amém.
2: E com muita paz. Nós todos e nossas famílias e amigos. Um abraço, Grazi.
0: Um beijo. Curta muito seu fim de semana, Osmarina. A Rosângela Martins está em Itajá, mandando bom dia para todos os ouvintes. Um beijo. Irene também já participando com a gente, está lá com o rádio ligado sempre, né? Curtindo a Serra Dourada. Deixa eu ouvir o recado.
3: Bom dia, Grazi.
0: Tudo bem?
3: Estou aqui curtindo o seu programa maravilhoso. Aproveitar para dar os parabéns para o meu esposo, que está aniversariando hoje.
0: Como que é o nome
3: Salatiel
0: dele?
3: Salatiel Alves Pereira. Parabéns. Lá no Grupo Rodrigues. Desejar a ele toda a felicidade do mundo, que ele continue essa pessoa humilde, que nos ensina muito todos os dias, e que seus anos multipliquem-se de bênçãos de Deus.
0: Amém. Parabéns para ele, muita saúde, tudo de melhor sempre. Wilton.
4: Bom dia, Graziela.
0: Bom dia.
4: Tudo bom? Tá bom.
0: Eu tô bem.
4: Tô aqui juntando o programa. Tomando um cafezinho aqui pra esquentar a moela.
0: Esfriou por aí?
4: Um feliz final de semana pra vocês.
0: Obrigada.
4: Pra todos nós. Tchau.
0: Beijo pra você, Wilton. Bom final de semana. Boca?
5: Fica guardado no seu coração.
0: Eita, tá apaixonado? Você tá doido?
5: Saudade vai chamar meu nome. Obrigado, meu amigo Júlio César Corrêa, pelo alô. Você mora no meu peito do lado esquerdo, não paga nem um mês de aluguel. Obrigado, Sargento Milagre, pela linda mensagem que o senhor mandou pra mim hoje no telefone. Obrigado, Elizabeth de Montevidéu, Grazi Tavares, Boca Fotógrafo.
0: Eita, que animação é essa, hein? Ele falou assim, Grazi, na prefeitura aqui de Jaciara, trabalham duas Joyces, uma loira e outra morena. Dia 3, a loira faz aniversário, e dia 5, a morena. Manda ela também pra toda a galera do açougue do Zé de Vito, estão trabalhando e ouvindo a Serra Dourada, carninha de porco saindo, que delícia. Um abraço pra vocês, meu amigo Zé de Vito, a esposa Sirlene, filho Leandro, estão sempre com a gente, né? Zé Correia em Crixás mandando alô para a esposa Helena, para os filhos Tátila e Thales. Antônia Campos em Aceara mandando abraço.

0: pro Marcelo Vascaíno. E um mês de agosto cheio de saúde e paz para ele e para toda a família dele. Tá dado o recado? Terezinha e Cristalina, um beijo para você. Claudimar.
1: Bom dia, Grazi. Saudações rubro-negras para
0: você. Saudações.
2: Tudo bem, você?
1: Por cá, hein? Passando aqui para te desejar um bom sábado.
0: Obrigada.
1: Um bom final de semana. Que Deus abençoe sempre.
0: Para você também.
1: Por cá, viu? Adorado, é bom ouvir.
0: Sempre bom ouvir. Um abraço, Claudimar, meu amigo flamenguista, gente boa. Fernando, tá em Montevidéu. Bom dia pra você, pra todos os ouvintes, Grazi. Quero mandar um alô pra nós aqui na colheita do milho. Eu e meu pai estamos na colheita do chiclete das galinhas. Quero mandar um abraço pro meu sogrão Alexandre da Fazenda São Tomé e o meu padrinho Jorge. Tá dado o recado. Daqui a pouquinho eu volto com mais mensagens, tá bom? Vem participar. 629-8480-8453.
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0: Chegando o Miguel Carlos com Amor Bandido, 11-4.

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1: Bom dia, um ótimo sábado para você, ouvinte. Eu sou Neila Santos. No Jornal do Meio-Dia deste sábado, nós vamos te mostrar cobertura completa e detalhada sobre os problemas e a falta de manutenção no parquinho do Parque Vaca Brava, aqui em Goiânia, que tem deixado pais, mães e cuidadores bastante preocupados com a segurança das crianças. Você vai ver a reportagem completa com o Wendel Pasqueto e todos os detalhes do que precisa ser feito no local. Não perca, é neste sábado no Jornal do Meio Dia. Até lá!
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1: Rede Serra Dourada, apaixonada por Goiás. Obrigada pela sua companhia, pelo rádio ligado. E vem comigo, que aqui só tem coisa boa. E começa a partir de agora as 12 músicas mais pedidas durante toda a programação. Preparadas pra você, sabe quem? O melhor ouvinte do mundo!
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1: Abrindo as mais com Ana Castela, 11 e 12.

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1: Chegando o Pião todo tatuado, 11:18.
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3: 11:23. Bom final de semana.

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1: Chegando por aqui com a última quentíssima desse sabadão, Leonardo completou 63 anos com uma comemoração mais reservada em Goiânia, mas a ausência de alguns filhos acabou chamando a atenção dos internautas. João Guilherme explicou que não conseguiu participar porque estava envolvido com compromissos profissionais. O ator contou que fez questão de ligar para o pai e dar os parabéns e dizer que estava com muita saudade. Ele também revelou que está tentando conseguir uma folga nas gravações da Cinebiografia de Marília Mendonça para encontrar Leonardo no Dia dos Pais e dar aquele abraço pessoalmente. Ou seja, nada de briga ou afastamento, como alguns sites de fofoca colocaram. Foi apenas aquela dificuldade que muita família conhece bem, conciliar trabalho, agenda e momentos importantes. Essa é a última quentíssima de hoje. A gente volta a se encontrar na segunda-feira e eu, é claro, estarei esperando por todos vocês. Um ótimo final de semana. Até lá!
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2: Acerte a hora, 11h28. Bom dia pra você.
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0: Natan e Zé Vaqueiro.
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0: de Serra Dourada, Murilo Huff com Saudade Estranha, 11h39. Bom dia pra você.
1: Pra quê? 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

0: de Serra Dourada aqui nas Mais Mais. Fred Fabrício com Te Amar é Meu Talento, 11h46.
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1: Rede Serra Dourada, Eduardo Costa, na segunda posição das mais. Bora para os últimos recados antes de ir embora? Maria José? Oi.
2: 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É Maria José da Nova Era.
1: Um abraço, um beijo para Rosângela Martins, que está em Itajá, fazendo um arroz carreteiro. Gente, pensa no cheiro que deve estar estranho, meu Deus do céu. Mandou foto de judiação, né, Rosângela? Um bom almoço para você, um bom final de semana. Ilza!
3: Olá, Grazi.
1: Tá
3: bom?
1: Bom
3: dia, tudo bem?
1: Bom dia.
3: Excelente sábado abençoado. Um ótimo final de semana para você, para todos nós. Estou aqui ligadinho na Serra Dourada. Serra Dourada é bom ouvir.
1: Sempre, né? Um abraço. A Antônia Campos em Iaciara. Falei, último horário, você pegou, né? Que bom que você anotou. Até segunda-feira, se Deus quiser, uma excelente tarde para você. Beijo para Suzana Alves em Caiapônia também com a gente. Muita gente participando, se inscrevendo. Boa sorte, viu? Maria Divina em Cristalina também. A Judite.
4: Bom dia.
1: Tá boa?
4: Beijo. Que toque a música.

0: Bruno e Marrone, e aquele outro menino lá, esqueci o nome, o Chapeludo.
1: Beijo pra você, Judite. Um bom final de semana. Vânia Alves, bom dia, Grazi. Estamos aqui te ouvindo. Eu, Henrique, Ana Beatriz e Maria Alice. Te desejamos um excelente final de semana. Obrigada. Kleber em Cristalina, tá na rodada.
2: Oi, Grazi. Bom dia, Grazi. Tudo
1: eita.
2: Bem? Aqui é o Kleber. Estamos aqui no município de Cristalina, ligadinho no programa.

0: viu? Aproveite muito seu fim de semana, bom trabalho aí, depois um bom descanso merecido. Obrigada pela companhia de sempre. Quem mais com a gente? Oi, Graça, sou a Ellen Cristina de Itapaci, quero mandar um abraço e um beijo pra minha avó, a dona Marietinha, que mora em Crixás, e também peço que toque uma música com Zezé de Camargo pra ela. Um beijo.
1: Oi, Grazi. Bom dia.
0: Oi.
1: Tudo bem com você?
0: Tudo bem, você?
1: Grazi. Grazi, eu gostaria que você mandasse um alôzão pro meu esposo aqui na Balsa de São Félix.
0: Certo.
1: Joana Dark. E pra Flávia Timóteo, lá em Minasú.
0: Beijo. A Diomara em Santa Maria falou que tá ligada todos os dias. Um abraço. Rian Pablo tá em Aciara com a gente também. Mandando abraço pro pessoal de Aciara, do supermercado RF. Né? E também pro pessoal da Serra Dourada. O apelido dele é Sorriso, mas o nome é Rian. O pessoal gosta que chama. Tá bom, um beijo. Miracim tá em Crixás, lá na Chácara Quebra Coco. Parabenizando os netos que fazem aniversário esse mês. Dia 17, o primeiro, o segundo dia 12, o terceiro dia 24. E dia 2, parabéns para os meus queridos netos. Parabéns para todos eles, um abraço. Domingos.
2: Bom dia, minha amiga Graça.
0: Oi, menino.
2: Eu tô por cá, tô na feira de Itapaci.
0: Coisa boa.
2: A feira de Itapaci tá começando agora
0: no
2: semana
0: 12,
2: que vem.
0: Hein? Um abraço. Vanson, tá em Caldas Novas, bom dia com alegria. Estou aqui com meu amigão JK, mando um alô para ele também.
3: Bom dia, Grazi Tavares, Serra Dourada FM, a rádio melhor do Brasil.
0: Adoro.
3: Grazi, manda um alô para nós aqui em Caldas
0: no
3: Novas,
0: Rala,
3: Motel,
0: né?
3: Pousada aqui, ó, nosso trampo top. Que paraíso.
0: Lindo.
3: Mostra pra galera da Serra Dourada FM, Grazi. Olha esse lugar, Grazi.
0: Que paraíso mesmo. Vou postar pro pessoal de casa ver, viu, Vandson? Um beijo para vocês. Como é que é o nome da galera que tá aí trabalhando? Depois você me manda aqui, tá? Um bom dia de trabalho para vocês, bom final de semana. Espero que dê para aproveitar também esse paraíso por aí, né? Deixa eu mandar um alô rapidinho aqui pro Gil Gomes, em Cachoeira de Goiás. O Adão Caixeta com a gente também. Ivonete, em Chaveslândia. Mábia, em Cristalina.
4: Bom dia, minha amiga Grazi.
0: Bom dia, tudo bem?
4: Grazi, quero desejar um ótimo mês de agosto.
0: Para nós.
4: Que Deus abençoe nossas vidas nesse mês, que esse mês é meio... Vamos falar que é meio pesado, né? Eu não acho,
0: não. Não é nada.
4: Que é o mesmo meu aniversário. Dia 12 eu tô colhendo mais uma primavera.
0: Maravilha.
4: E desejo saúde, paz, felicidades pra você.
0: Obrigada.
4: Beijo.
0: Beijo, Mábia. Um excelente mês de agosto pra você. Mais recados?
5: Bom dia, Grau.
0: Oi.
5: Minha linda, bom dia. Aqui é José Carlos Gomes Bruno aqui da Lavra. Manda uma musiquinha pra nós aí de Bruno Marrone no Banco da Praça. E pra todo mundo aqui da Lavra e lá na Baboa. O Renato Sonora em Tubiara.
0: Beijo pra essa turma
5: Madre
0: boa.
5: Raquinha lá em Catalão também, pra todos eles.
0: Obrigada. Ulisses em Cocalzinho, feliz sábado, até segunda-feira, um bom apetite, obrigada. Wender em Montevidil, um bom dia mais que especial nessa manhã de sábado. Primeiramente para o nosso Senhor Jesus Cristo, minha família, meus filhos, minha esposa maravilhosa e todos vocês da rádio. Que Deus continue te abençoando, Grazi, sempre com essa voz maravilhosa. Ah, sim, meus colegas de trabalho aqui na Fazenda Alvorada, município de Caiapone. Tá na animação, menino. Final de semana tem que ser assim mesmo. Um beijo. Marcelo.
6: Só minha consideração final, viu, Grazi?
0: Sulera.
6: Dia 21 é aniversário de mãe e acredita de quem mais?
0: De quem?
6: Da instituição Vasco da Gama.
0: Ih,
6: né?
0: Azedou.
6: Vasco também faz aniversário no dia 21.
0: Estragou o áudio aí.
6: Vamos cantar os parabéns pro Vasco.
0: Não,
6: né?
0: Estraga o aniversário da dona Anitta, que é uma pessoa incrível. Não estraga o aniversário dela, tá bom? Cinderlei e toda a equipe do Supermercado Martins em Montevidil com a gente também. Enfim, muito obrigada a todo mundo que participou. Deixa eu mandar um beijo pra Alessandra, Edinaldo e Júlia e Lucas Gabriel na Fazenda Cedro. Arliane em Itaguaçu e as meninas lá almoçando. Coisa linda. Um beijo pra vocês. A gente se encontra na segunda-feira a partir das 8 da manhã, chegando à primeira posição das mais. Uma tarde maravilhosa. Helder Nasson já por aqui. E ó, nunca se esqueça, viu? Você é do tamanho do seu sonho. Você pode conquistar o que seu coração desejar. Mas pra isso, corra atrás e não desanime, que a sua hora vai sim chegar. Beijo pro Marcos em Niquelândia, Marcinha Pinheiro. Tchau.
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com você aqui na Rede Serra Dourada, te fazendo companhia, começando mais um sabadão. Hoje, sábado! Claro, sabadão é sábado, né? Tá claro, tá na cara. 1º de agosto de 2026, participe 629-8480-8453, mensagem de voz. Quero sua mensagem de voz aqui no nosso WhatsApp. Manda aí, vai, e participe do nosso sabadão. Enquanto isso, tá rolando Wesley Safadão e Mentira Estampada.

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1: Não tem jeito, meu compadre. Vambora. Ela vacilou comigo, nós estamos aí, né? Tudo certo.

0: Menos demais, aqui no Sabadão, hein? Meio-dia e 11. Ótima tarde pra você. Vai participando aí, hein?
1: É, então todo mundo assim com a participação no WhatsApp em dia. Vamos lá, quero ver.

É, mala pronta. Edson Hilton com Hugo Penny Gabriel aqui no Sabadão. Meio dia 14.

0: Sabadão Serra Dourada, vem comigo, eu vou contigo, meio-dia e 26, uma excelente tarde, tudo de bom e a sua participação, é o que é melhor aqui no Sabadão Serra Dourada. Dirce Bicuro tá conosco, obrigado em Cocalzinho, aquele abraço. Quem tá por aqui também, Marcos Firmino de olha só, Niquelândia.
1: Meu amigo, bom dia, boa tarde, sabadou, Marcos da Casa das Linguiças, Niquelândia, Goiás, manda um abraço aí pro pessoal de Niquelândia, hein? Beleza. Tamo junto e vamos que vamos.
0: Valeu, Marcos, pessoal de Niquelândia, alô, Niquelândia, Niquelândia, Niquelândia, aquele abraço, um ótimo sábado, bom fim de semana, obrigado, tá, pela participação, tudo de bom. Boa tarde, meu querido amigo, tudo bem com você? Tudo, é a Maria José, de onde? São Simão, né, Maria José? Bom final de semana pra você, tá por aqui o Júlio César Correia.
2: Boa tarde, Helder Nelson, show de bola, programação, começando com Sabadão.
0: Isso, Júlio César.
2: Começou bem, com Wesley Safadão, show de bola.
0: Bom demais. Aí o Júlio César escreveu aqui dois jornais. Porque já não falou tudo na sua voz mesmo, Júlio César, ia ficar mais bonito do que com a minha, ó. Manda abraço pra minha mãe, Sinésia Nogueira de Faria, Raimundo Flamenguista, a dona Nilza, o Marcelão Vascaíno, o Boca Fotógrafo e todos que estiverem na audiência. Obrigado, Júlio César Correia e Tarumã. Ah, olá, como vai? Eu tô bem, e você? Tá bem também? Tá, então que bom, da próxima coloca seu nome, tá certo? E fale comigo. Marcinha, oi Marcinha.
3: Boa tarde, amigo, tudo bem? Que Deus abençoe o nosso sábado, o nosso final de semana. Abraço para todos os ouvintes, em especial para Júlio César, que mora nas Três Barras, que hoje está completando mais um ano de vida. Que Deus continue abençoando a vida dele sempre com muita saúde e paz. Abraços, Marcinha Pinheiro.
0: Obrigado, Marcinha. E parabéns para você, Júlio César, das Três Barras. Achei que era o de Itarumã, né? Não, é o de Três Barras, Júlio César de Três Barras, parabéns, feliz aniversário e a programação de hoje pra você.
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0: Muito bem, Avicii com As It Was aqui no nosso Sabadão Serra Dourada. Vamos pro intervalo, daqui a pouco tem mais e você continua participando por aqui. Meio-dia e 31.
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0: De volta com o Sabadão Serra Dourada, boa tarde pra você. A Lúcia tá comigo. Oi, Lúcia. Lúcia Souza de São Simão, mandou áudio.
1: Bom dia, Éder Marrasco, tudo bem?
0: Tudo.
1: Éder, passou uma música pra mim, Tailândia, com a Maria Luísa, com a Luísa, que era da dupla Luísa e Maurílio, por favor.
0: Muito bem, um abraço, Lúcia Souza de São Simão, obrigado pela participação, hein? Ah, boa tarde, meu amigo Eder, tudo bem? Manda um oi pra mim. Cleusa Maria, Jardim Tropical em Itapaci. Cleusa Maria, Jardim Tropical Itapaci, um abraço e uma excelente tarde, tá? Boa tarde, meu amigo Eder, feliz início de mês, que seja inteirinho com muita saúde, paz e alegria, enfim, que seja abençoado pra você, pra sua família, pra todos os ouvintes que estão sempre te prestigiando, especialmente meu amigo Marcelo Vascaíno. Um abração, Eder, tamo juntos até as quatro, tá? E eu já fico direto pro boteco, Antônia Campos e a Ciara. Obrigado, Antônia! Um excelente final de semana para você também, com muitas bênçãos, tá? Obrigado pelo carinho, pela participação aqui, Antônia! Vamos junto por aqui até as quatro.
2: Boa tarde, Edenas. Tudo bem?
0: Tudo.
2: Aqui é o Anderson Batata, da Fazenda Barreira. Bom. Um abraço para a turma aí aqui do Barreirão. Um abraço para a turma ali do Bonito Pedrinho, colheita do milho também. Estamos aqui no 12, colhendo milho. Ó, com uma música para nós aí, com Sérgio Silva. Vivendo e existindo. Forte abraço aí
0: para
2: todos
0: os ouvintes. Valeu, Anderson Batata. Para você, todo pessoal na colheita, aquele abraço. Bom trabalho, bom sábado, bom fim de semana. Toda a programação para vocês aí. Obrigado pela participação. É bom demais, viu?

0: Sabadão. Serra do Gana. Meio-dia e 52 aqui no nosso Sabadão. Vamos lá com a sua participação. Quem tá por aqui? A Cinésia Nogueira de Itarumã.
1: Manda o áudio. Olha que beleza. Vamos ouvir o áudio dela.
2: Boa tarde. É o Nayá. Sou a Cinésia Nogueira. Mando um abraço pra você na rádio. Me fiz o certo, Nayá Itarumã. O Raimundo Flamenguista. Pra Nilza, esposa do Raimundo. Pra Isabel Olímpia. O Marcelo Vascaíno, o Boca Fotógrafo.
0: Muito bem, obrigado, Cinésia Nogueira de Itarumã. Um abração para você também, tá? Tudo de bom. Boa tarde, meu amigo. Alô para nós, Carlos e Mirania em Cristalina. Tenha um ótimo final de semana. Olha quem reapareceu por aqui. Não acredito, Carlos e Mirania de Cristalina. Quanto tempo, hein? Um abração para vocês, um excelente final de semana. E obrigado aí pela participação, viu? Mais uma vez aqui, meu amigo Marcos Firmino de Niquelândia, aquele abraço.
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0: Bruno Mars aqui no nosso Sabadão Serra Dourada. Uma em ponto, o nome da música, Just The Way You Are. Depois do intervalo tem mais.
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0: Boa tarde pra você, sabadão, Serra Dourada, de volta. Vamos juntos por aqui até as 4 da tarde. Hã? Você? Claro, participa, 629-8480-8453. Manda por aqui sua mensagem de voz, é melhor ainda, assim como meu amigo Marcelão, olha só, escuta aí.
1: Boa tarde, meu amigo Eldenaço. Boa tarde, um bom sabadão a todos os ouvintes da melhor programação. Pra você também, meu amigo. É isso aí, Helder. Passando para desejar esse sabadão para todos os ouvintes da melhor programação. Minha esposa Laudilene, os filhos Ana, Enzo Henrique, Marcelo Neto, Leandro José, Antônia Campos, minha amiga, Bel Lavadeira, Marcinha Pinheiro, Zé Carlos Mintecu, Júlio César Correia, Sargento Milagre, Maria Laura e todos os ouvintes. E dizer, hoje tem Vascão, hein? Vascão, Vascão, Fluminense e Vasco. Vasco e Fluminense.
0: Muito bem, tá animado, Marcelão Vascaíno. É isso aí, Marcelo, uma ótima tarde para você, bom final de semana e ao lado de toda a família, claro, né, claro. Boa tarde, meu amigo, estamos ligados na Serra Dourada, é bom ouvir a Ronilda de São Simão. Obrigado, Ronilda, aquele super abraço, viu, tudo de bom para vocês aí também. Garoto, quem? O Fábio Silva participando, vamos ouvir?
2: Boa tarde, Herder Nasso, tudo bem?
0: Tudo.
2: Aqui é o Fábio Silva. Está aqui na Fazenda Bom Jardim, município Montevidéu. Nós estamos aqui na colheita da safrinha.
0: Ó.
2: Esse final de semana ensolarado, sabadão. E manda um alô pra gente aqui, pro operador Wagner, pro Tonhão, pros caminhoneiros e para todos que estão ouvindo essa Serra Dourada, que é bom ouvir.
0: Muito bem. Wagner, Tonhão, os trabalhadores aí, aquele abraço, bom sábado, valeu, grande Fábio, obrigado pelo WhatsApp, pela companhia, bom trabalho pra vocês aí, excelente final de semana, solzão tá queimando tudo, mas vamos que vamos, né? E a gente não para, um grande abraço aí pra essa turma toda, obrigado. Boa tarde, Helder, beleza? Manda um alô aí pra nós em São Simão, Isaías. Isaías e companhia. Chamando atenção, chamando Isaías e companhia. Alô, Isaías! Aquele abraço pra você em São Simão, tá? Raimundo Milhomem. Boa tarde, Helder. Deus abençoe. Obrigado, Raimundo. Muitas bênçãos pra você também aí em São Miguel do Araguaia.

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Sabadão, Serra Dourada, 1h23. Boa tarde. Helder, manda um abração aí pra toda a minha família e principalmente para os meninos lá na oficina Nego da Vó Motopeças em Itapaci. Muito bem. Nego da Vó Motopeças em Itapaci, boa tarde. Obrigado. Quem é? Cadê? Esqueceu de colocar o nome. É Marlene, né? Marlene de Itapaci, obrigado. Então, um ótimo final de semana pra você aí, pros meninos da oficina lá, Nego da Vó Motopeças em Itapaci, hein? Oi, Helder, boa tarde, meu querido. Tô aqui, viu? Professor Idalice no Oriente, boa tarde, professor Idalice, que bom, obrigado, um abraço. Boa tarde, meu amigo, Deus abençoe a todos, ilumine cada um de nós. Sou Tassimar, palmeirense de Cristalina, moro no bairro Cristalina Velha, tô aqui no horário de almoço, mas a minha querida esposa ouvindo a rádio, hein? Mais ouvida no estado de Goiás. Toca a música pra nós aí, tá bom? Valeu! Um grande abraço, Tassimara, a esposa no bairro Cristalina Velha. Um ótimo final de semana e a programação de hoje toda.

0: para vocês. Jerônimo Rodrigues, um abraço, é de Itajá, tá ligado conosco e participando, obrigado, um super abraço. Quem tá por aqui também? Vamos ouvir, né? Tem áudio, ó.
1: Escuta. Aí, vocês, amigo.
2: Simão, opa! Tá?
1: Bom Raimundo dia, Radialista.
2: Deus abençoe.
1: Deus abençoe.
2: Obrigado, Raimundo. Muitas bênçãos para você também família, aí.
1: São
2: Miguel do Araguaia.
1: Carnaval. Deus abençoe você.
0: Tá bom, obrigado aí, Carlos Carvalho. Não deu pra escutar quase nada, porque tava muito perto do rádio, aí o rádio com volume alto, né? Um abração, viu, Carlos Carvalho? Um abração pra você, uma tarde maravilhosa aí, em Cocalzinho, né? Ouvindo a Rede Serra Dourada, um ótimo fim de semana pra você, tudo de bom, tá? Valeu demais sua participação por aqui. Vamos trazer Mari Fernandes e Telefone Sem Fio.
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0: 1h25.

0: Jennifer Lopes and Pitbull com Dance Again aqui no nosso Sabadão Serra Dourada. Excelente tarde pra você. Vamos pra aquele rápido intervalo. Daqui a pouco tem a sua participação. Você tá aqui comigo, eu contigo. 629-8480-8453. Ótima tarde, 1h32.
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0: De volta com mais Sabadão aqui na Rede Serra Dourada. 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
0: 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Ah, tá pronto, né? Já tem duas hoje, ainda não? Mas fica ligado aí que vai ter mais aqui no decorrer da nossa programação até às 20h. E por aqui segue o nosso Sabadão!

0: Muito bem, sabadão, Serra Dourada, tamo de volta e você curtindo aí Que Vontade com Bruno e Marrone, né? Vamos pra sua participação aqui, ó. Ah, boa tarde, Helder, aqui é o Alex Lunardi de Cristalina, passando pra desejar um ótimo final de semana pra vocês, hein? Manda aí beijo pra minha rainha, a minha esposa Mônica Teodoro, dizer que amo muito. Obrigado, fique com Deus. Valeu, Alex Lunardi, mandando um te amo muito e beijo para a esposa Mônica Teodoro. Ótimo final de semana, obrigado pela participação. Quem tá por aqui também? Cadê? Renato? Opa!
1: Aqui é o Renato D10 da Fazenda Sol Nascente.
0: Bom.
1: Município de Montevidil. Manda a música aí do Zezé de Camargo e Luciano para nós aí. Se for para judiar, estamos aqui no 12 na colheita de milho. Renato
0: D10,
1: valeu.
0: Eita, se for pra judiar, judia. Aquele abraço, Renato, pra você e todos aí na colheita. Obrigado pela participação. Abração também pra José Davi, a esposa Vânia Tavares em Cristalina. É, boa tarde pra você também. Manda um alô pra mim, José Vaqueiro em Cristalina. José Vaqueiro em Cristalina, aquele abraço, tudo de bom. Quem tá aqui?
2: Boa tarde.

0: Modernaço, boa tarde a todos os ouvintes da Rede Serra Dourada FM, nesse sábado, que seja um final de semana maravilhoso para todos.
1: Muito obrigado! É a Mayra de Itajá, né? Mayra, um abração, viu? Tudo de bom. Mayra Ruth, Itajá, um ótimo fim de semana!

0: Pega Boys aqui no Sabadão e xalalala. 1h59, já tem mais.
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0: Sabadão, Serra Dourada, 2:04. Vamos lá, continuando por aqui com a sua participação pelo nosso WhatsApp. Zé Carlos Bittencourt, Brumado, na Bahia. Boa tarde, Helder. Estou ouvindo a Serra Dourada. Valeu, Zé Carlos. Um abração para você, um ótimo final de semana. Juliana Rodrigues também está conosco de Cocalzinho, né, Juliana? Aquele abraço para você, viu? Uma ótima tarde aí, bom final de semana. Obrigado pela participação conosco aqui no Sabadão Serra Dourada. Ah, quem está por aqui também, Erenilson de Cristalina, valeu, aquele abraço. A Flávia de onde? Cadê? Minasul. Mandando boa tarde, Helder Nasson. Boa tarde, Flávia. Aquele abraço aí, uma ótima tarde para você. De Minasul também, Ivanildo. Ele mandou áudio, vamos ouvir.
1: Bom dia, Graça Carvalho. Ivanildo, ainda estou aqui em Goiânia ainda.
0: Ah, muito bem. Chegou atrasado o áudio dele. Era bom dia, mandou de agora que chegou, né? É. Também chegou em cima da hora que o Natanzinho Lima, então vamos ouvir.

0: Eita, acho que a Antônia Campos agora pulou de alegria. Renato e Rafael, quando eu amo, eu amo.
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0: 2h20.

0: Sabadão Serra Dourada, Atriz Demais, Bruno Rosa e Murilo Rufi. Excelente tarde para você participando conosco, 2h25, hein? Tudo de bom aí. Vamos conferir quem tá participando aqui. Eita, música boa, hein? Que é isso? Vamos lá aqui no nosso WhatsApp, vamos...
1: Tarde, meu amigo. Eu, Bernardo, que é a Flávia Minasul.
0: Ixi.
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0: 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E é claro, né? A vida é melhor, ó. 104,5. Olha, céu limpo. O céu pra cada um.
1: Maravilha, Flávia. Obrigado, Minasul. Participando conosco aqui, a Serra tá uma barulheira aqui só, o rádio ligado, é isso aí. Boa tarde, Helder, sempre ouvindo, Cimeire de Itapaci, obrigado Cimeire. Boa tarde para você, tudo de bom. Boa tarde também para Charlaine Silva, ligada aqui na Rede Serra Dourada, obrigado, bom sabadão, bom final de semana, viu Charlaine? Bom demais ter sua participação conosco aqui na Rede Serra Dourada. Professora Idalícia tá aí, foi pra cozinha, ouvindo... E vai de lá e vem de cá. Você fala bem. Obrigado, viu? Obrigado, Dalícia. É isso aí. Ixi, texto enorme aqui. Não vai dar tempo de ler agora. Padrão.

0: Jennifer Love, St. Pitbull on the floor aqui no nosso Sabadão Serra Dourada. Excelente tarde pra você. Intervalo chegando, já já mais Sabadão com a sua participação. 12h31.
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0: Sabadão Serra Dourada, 2h36, boa tarde. Vamos lá, boa tarde, meu amigo Helder Naasson. Aqui é Maria Laura de Cristalina, bairro Cristalina Velha, filha do Mariozão Botafoguense. Estamos curtindo aqui a Serra Dourada. Um abraço para você, para Mari na Vila Andrade, para o Marcos, Marcelo Vascaíno, Grazi, professor. Cadê o professor? Ficou só no professor. Abraço para você, feliz aniversário nesses dias. Boa tarde, excelente sábado, bom domingo para todos nós, meu amigo. Obrigado, Maria Laura, para você, para o papai, para toda a família. Um ótimo final de semana, tá bom? Grande abraço e obrigado pela sua participação por aqui. Júlio César Correia de Tarumã continua conosco. Eliane Rodrigues, boa tarde, Helder. Está em Minasul. Boa tarde, Eliane Rodrigues. Obrigado pela participação. Boa tarde para o Raimundo Milhomem também. Tem mensagem, tem de voz. Olha aí, vamos ouvir.
1: Boa tarde, Helder Nasson. Tudo bem? Como é que você está? Tudo bem com você? Uma ótima tarde abençoada de sábado para você. Bom final de semana para você, Helder. Aqui é Dona Lúcia Mendes, de Chavezlândia, Minas Gerais. Tô aqui ligadinho ouvindo o Sabadão. Por favor, mande um alô aqui para toda a minha família, para todos meus amigos e amigas que estão ouvindo o Sabadão, tá? Com Deus aí, Serra Dourada, é bom ouvir.
0: Muito obrigado pela sua participação, Dona Lúcia de Chavezlândia. Aquele abraço, uma ótima tarde e um excelente final de semana para você, viu? Ah, cadê? Fala aí.
2: Boa tarde, galera da Serra Dourada. Aqui é o Mário e o Thiago, aqui na Nova Piratininga. Ligadão em vocês aí. Manda um alô aí pra galera da manutenção, da aplicação da Nova Piratininga. Falou, tchau, obrigado.
0: Muito bem, obrigado pela participação. Tá mandado. Quem tá por aqui também? Kleber de Cristalina.
3: Alô, Helder! Estamos aqui no município de Cristalina, Kleber Maia, Antunes, a minha esposa Maria Dinha lá em casa ligada no programa. Nós estamos aí agarrados aí, ó, enchendo os bolsão aí de sorgo. Sabadô, Helder, estamos por cá, meu amigo, agarrado igual sanguessuga. Um abraço, Helder. Tamo junto, meu amigo. Ligadinho no programa aí. É nóis. Deus abençoe nós todos.
0: Valeu, Kleber! Bom trabalho aí, viu? Um ótimo final de semana pra você e pra família. Obrigado pelo rádio ligado, pela companhia. Um abraço aqui, boa tarde, Helder Naasson. Edmilson, ô Edmilson, tudo bem com você? Manda um alô aí pro Anderson, meu genro, pra minha filha Sherlane, pra minha esposa amada, a Cristina, e toca música pra nós aí. Valeu, obrigado, Edmilson Carneiro, né? Tá ligado lá em Novo Gama. Um grande abraço para você, para toda a família. Obrigado pelo rádio ligado e pela participação aqui no Sabadão.
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0: Tá aí, cheiro de amor aqui no nosso Sabadão Serra Dourada com a Dança da Sensual. Ótima tarde pra você, hein? Vamos aqui na nossa programação com a sua participação. 629-8480-8453. Um abraço pra Coraci de Cristalina, ligada conosco. Um oi também pro Edson Gabriel de São Simão, curtindo a nossa programação. Tem áudio, vamos ouvir.
1: Boa tarde, meu amigo Edonar, que é o Francinal da cidade de Itapaci. É o meu parceiro. Gostaria de tocar pra nós a música com Zé Vaqueiro, Coladinho. Quero oferecer para minha mãe Luzia, que está na escuta do programa aqui, Sabadão, na Serra Dourada. Para meu irmão Francisco, também está na escuta do programa também. E, enfim, meu parceiro Eldon Narras, para toda a equipe aí da Serra Dourada, que é meu parceiro Eldon Narras. Então, uma boa tarde, Sabadão. Sabadão, meu parceiro Eldon Narras.
0: Valeu, obrigado, Francinal. Bom dia, Itapaci. Aquele super abraço para você, para toda a família aí. Um excelente final de semana. Abraço para a Osmarina também, de Minas Sul, que está ligada conosco. Pro Paulo César de Morrinhos. Obrigado, Paulo César. Aquele abraço. Obrigado, Helder. Oh, Deus abençoe a sua família também, viu? Tô aqui ouvindo. Obrigado. É a professora aí, Dalícia. A professora Dalícia. Lá no Oriente, né? É. Então vamos curtir agora a Hey Soul Sister com Train.
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0: 2h58.

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1: Muito boa tarde, 3:07.

0: Tô com você aqui no Sabadão Serra Dourada e vamos direto pro nosso WhatsApp ouvir a Vilma.
1: Boa tarde, meu amigo. Aliás, Bernardo.
0: É Vilmar, né?
1: Eu vou falar, Bernardo, porque assim, eu quase nunca participei do seu programa. Aí eu vou falar, Bernardo, né? E você vai entender. Boa tarde, meu amigo. Um bom final de semana para todos vocês e para todos os ouvintes da rádio Rede Dourada. Me pedir para você uma música, se puder mandar para mim uma música aqui. Eu sou o Xirim, de Caiapunha, Goiás. E queria pedir a música e oferecer a minha esposa Neide Cruz do Prado para as minhas duas netas, a Emanuele e Ana Laura, e para o meu netão João Miguel, e para o meu amigo João Caba com Tudo, e para o Alexandre. Estamos aqui na Caiapunha, na setor Santa Clara, ouvindo o programa aqui. Manda uma música para mim, se puder, do Milionário Zé Rico. Enquanto tiver amigo sequer, nunca vamos estar desemparado. Obrigado, meu amigo.
0: Muito bem, obrigado a você pela participação. Um abraço para todos aí, tá? João, acaba com tudo? Não acaba com o programa não, viu, João? Obrigado, um abraço. Ótimo final de semana. A Diva de Oliveira tá em posse, valeu. Tá aqui ainda os no Sabadão, o Marcelo de Aciara. Obrigado, Marcelo.
2: Boa tarde, meu amigo. Aqui é o Judomar, aqui de Cristalina, aqui do Bairro Cristal. Ligadinho na programação da Serra Dourada. Manda um alô pro pessoal do Posto JK, pessoal do Buracão e para todos que estão ligadinhos na programação da Serra Dourada. Fica com Deus. Tchau, obrigado.
0: Valeu, obrigado a você, aquele abraço, tudo de bom e vamos lá no Sabadão.

0: Muito bem, Sabadão Serra Dourada e Tears com Sabrina Carpenter. Vem aí humor e intervalo, já já tem mais. 3h31.
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0: Muito bem, sabadão, Serra Dourada, meia hora final, daqui a pouco tem Boteco. Um abração pra você, vamos lá com as suas participações aqui, vamos correr pra ver se a gente consegue colocar tudo no ar, né? É, e meu WhatsApp tem que me ajudar também, fica travando aí, não dá, né? O WhatsApp me ajuda. Vamos lá então, Boca Fotógrafo por aqui.
1: Boa tarde, meu amigo Helder Naço, sou eu, Boca Fotógrafo de Aciara. Gostaria de mandar um forte abraço para toda a população de Aciara, especialmente para minha amiga Bel Lavadeira, e também Marcelão Vascaíno Sofredor, toda a galera no açougue e distribuidoras de bebida do nosso amigo Zé de Vito, todos os pecuaristas do povo é coqueiro, especialmente minha prima Edinalva do Carmo, torcedora do Mengão Malvadão, abraçar também Diva Oliveira na posse e todos os meus familiares de fora aí, especialmente Elizabeth de Montevidil. Muito obrigado.
0: Valeu, Boca Fotógrafo, aquele abraço. Tudo de bom aí, tá? Obrigado pela sua participação. A Alzira também tá por aqui.
2: Boa tarde, Bernardo, aqui é a Alzira da Cidade América, Chora Bonita. Eu queria uma música Solidão, e para você, e pro Pedro, Gabriel, e para mim, curtir. E feliz sábado por ser à tarde. E tudo o vinte vai ouvir na Rádio Serra Dourada.
0: Muito bem, muito obrigado, Alzira. Aquele abraço para você, uma excelente tarde, tudo de bom. Um parabéns aí, ótima programação, muito bom, hein? É o Luiz de Franca, no São Paulo. Valeu, Luiz! Tá em Franca, São Paulo. Curtindo a Serra Dourada, um grande abraço pra você, então. Tá um excelente final de semana. Obrigado pela sua participação por aqui. Nelda Alcides está em Cristalina também, ligada conosco. E a Rita, obrigado, Rita. Vamos lá, trazendo Kleber e Cauã e Mil Adjetivos.

Sabadão, Serra Dourada, 5 faltando para as 4 da tarde. Aí você curtiu Fofoca do Ano. Um abração para você que participou comigo até aqui. Obrigado pelo carinho, pela companhia, viu? É, valeu demais sua participação também. Aqui no nosso Sabadão, domingo que vem, ou domingo, sábado que vem, tem mais aqui na Serra Dourada, tá certo? Hoje é sábado, 1º de agosto, aqui na Rede Serra Dourada. E você vai, então...

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1: 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E até às 8 tem
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1: Vamos juntos, hein? Até às 8 horas da noite com o nosso Boteco Serra Dourada tocando só modão. Moda boa, moda de qualidade, modão raiz, modão apaixonado. É aqui no nosso boteco, hein? Só moda boa até às 8.

4 e 5, nesta tarde linda, agradabilíssima de sabadão, sabador, final de semana, só alegria. Hoje é dia 1º de agosto de 2026, o primeiro dia do mês 8, mês de agosto. Que seja um mês abençoado para você, com muita paz, alegria, de grandes oportunidades. Que seja um mês aí de muitas bênçãos na sua vida. E vamos juntos por aqui até as 8 horas da noite com o nosso boteco. E o compromisso aqui é tocar sua moda boa, em moda de qualidade, moda caprichada. É aqui na Serra Dourada, no nosso boteco. E você fica à vontade para participar, se interagir, deixar aquele beijo, aquele boa tarde, aquele feliz aniversário para quem hoje completa mais uma linda primavera. 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

0: 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E fica de fora não, mas uma promoção com o carimbo da Serra Dourada, a rádio das grandes promoções. E aonde quer que você esteja ligado, muito obrigado pelo carinho, seja em casa, na rua, no trabalho, nos ouvindo através do nosso aplicativo, no site, na Parabólica. Você que nos ouve pela primeira vez, seja muito bem-vindo. Você que nos acompanha todos os dias, agradeço muito pelo carinho. Você que está sintonizando a Serra Dourada pela primeira vez, conhecendo os trabalhos aqui da rádio, que é bom ouvir, seja bem-vindo, hein? Essa é a Serra Dourada, a maior e melhor rede de rádio do Estadão de Goiás. Então se aconchegue, fica à vontade, vamos juntos até as 8 horas da noite com o nosso boteco. E você que já é ouvinte carteirinha aqui da nossa programação, muito obrigado aí pelo carinho de sempre. Alusão para você que está no comércio, você é amigo motorista, muito obrigado pela sua carona. Você que está aí no seu descanso, bom descanso. Você que está no seu rala, no seu trabalho, bom trabalho. E muito obrigado a todos que estão curtindo de montão aqui o nosso boteco, que está apenas começando, hein? Os trabalhos aqui está apenas no início, né? Vamos começar aqui, já abrimos o boteco, né? Então, agora é tocar só moda boa até as 8 horas da noite. E você curtindo junto comigo, hein? Eu quero a sua companhia até as 8 horas da noite, aí você já anota a primeira música. Fala assim, né? Vou ouvir o boteco todo, hein? Desde a hora que abriu até a hora que fechar. Aí eu pergunto pra você assim, já que você tá falando aí que vai até as 8 horas da noite, então quero saber se você vai lembrar, quando eu perguntar mais ou menos ali 15 para as 8, qual foi a primeira música que tocou no boteco, hein? Eu vou perguntar para você. Você fala, ó, tô ouvindo desde o comecinho. Eu falo, então prova. Qual a primeira música que tocou no boteco? Então já anota aí para você participar e se interagir aqui. 8 horas, mais ou menos ali 15 para as 8, eu pergunto para você. Vamos juntos, hein? Até as 8 horas da noite com o nosso boteco.
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0: E a primeira, ei modão, hein, saudade, 1985, Christian Ralph, Camisa Manchada, agora são 4:09.

Boteco Serra Dourada. Ouvi uma vez, vira freguês. E você curtiu o som aí do Zezé e Luciano, Muda de Vida, Rosas e Versos com a Thaíde Alexandre. E a primeira moda aqui do Boteco, Christian Ralph, Camisa Manchada. Agora são 4 horas e 19 minutos nessa tarde linda. Tarde de sabadão, dia 1º de agosto de 2026, e até as 8 horas da noite tem o nosso boteco. Você fica à vontade para participar, se interagir, deixar aquele beijo, aquele boa tarde, aquele feliz aniversário para quem hoje completa mais uma linda primavera. 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E até às 8, muita moda boa no nosso boteco, hein? Ei, programa maravilhoso, hein? Quando dá sabadão à tarde, nesse solzão quente, aí o pessoal fala assim, rapaz, agora é hora do boteco, hein? Agora é hora de eu colocar o volume no 12 e curtir só modão na Serra Dourada, no melhor programa do rádio brasileiro, que é o Boteco Serra Dourada. E vamos mandar alô pra galera, hein? Essa turma maravilhosa aqui curtindo o nosso boteco, nessa tarde linda, nossa amiga Fátima, Fátima que tá em Itajá. Tá nos ouvindo, valeu Fátima, Fátima Rodrigues, acompanhando a gente, muito obrigado pelo carinho. Quem também tá ligadona, todo dia nos acompanhando, é nossa amiga Antônia Campos, hein? Ela que tá em Aciara, manda aqui um abração para todos os ouvintes, desejando aqui um excelente início de mês. Manda aqui um abraço para todos da Serra Dourada, para Minélio Rodrigues, para toda a turma que tá acompanhando o nosso boteco, Marcelão Vascaíno, gente boa toda vida. E tá mandando aqui, né? Abração para toda a galera de Aciara, falou que tá na mesa 14, tomando uma aguinha gelada, comendo um petisquinho, e falou que vai até as 8, ele falou, né, até as 8 eu não arredo o pé, hein, toda a mesa 14, curtindo essas modas maravilhosas. Grande abraço para você, minha amiga Antônia Campos, agradeço muito aí pelo carinho, pela sintonia de todos os dias. E quem também tá por aqui é nosso amigo Zé Carlos Bittencourt, ele que tá embrumado na Bahia todo dia nos acompanhando, hein? Grande Zé Carlos Bittencourt pediu uma moda boa aqui no nosso boteco. Vou passar daqui a pouquinho. Grande Zé Carlos, agradeço pela companhia. Manda abração aqui para a conterrânea, a Lucileide Amorim, nossa amiga Lucileide, que tá em Aciara.

A famosa Lucileide do restaurante Amorim. Grande abraço, Lucileide. Manda também pra Elizabeth, que tá em Montevidil. E pra todos os amigos da Serra Dourada. Valeu, meu amigo Zé Carlos Bittencourt, gente boa. Tá embrumado na Bahia nos acompanhando, hein? Todo dia, toda hora, curtindo aqui o nosso boteco. E quem também tá nos ouvindo é a nossa amiga Dirce. A Dirce que tá em Cocalzinho de Goiás, hein? Alô, Dirce, aquele abraço, minha amiga. Excelente sábado. Agradeço pela companhia. Marcinha Pinheiro também tá por aqui, ó. Ela falou, Ned, cheguei chegando no comecinho do Boteco Serra Dourada e vou até às 8 horas da noite, hein? Só curtindo moda boa. E a Marcinha falou, ó, depois eu quero ouvir uma moda boa aí da Maida e Marcelo. Então depois eu passo pra você, minha amiga Marcinha Pinheiro. Te agradeço aí pelo carinho. Até às 8, só moda boa aqui no nosso boteco. E quem também tá ligadão é ele, né? Todo dia, toda hora, ligado, curtindo, é nosso amigo Júlio César Correia, ele que tá em Tarumã. Abraço pra ele, mamãe Sinésia Nogueira, o companheirão Raimundo Flamenguista e a sua esposa Nilza. E o Júlio tá na pescaria. Ele falou, né, tô aqui pescando aqui uns lambaris, uns carazinhos, umas tilápia e uns tucunaré, mas tô ligadão no boteco, hein? Tô pescando, mas tô com o ouvido colado no Boteco Serra Dourada até às 8. Grande Júlio César, muito obrigado aí pelo carinho, abração pra você, pra toda a sua família, pescando nesse solzão quente, mas ouvindo o nosso boteco, hein? Valeu demais. Ele falou assim, ó, tá nervoso, vai pescar. Eu só tava nervoso, passou raiva demais hoje cedo. Ele falou, vou pescar pra aliviar. Então tá certo, meu amigo Júlio César, muito obrigado aí pelo carinho, hein? Gente boa toda a vida. E até às 8, só modão aqui no nosso boteco, hein? Agora tem Milionário e José Rico. Ei, saudade, hein? 1979. Doce saudade.

0: Se a moda é caprichada, toca aqui na Serra Dourada. Modão aí com João Paulo e Daniel. Hoje eu sei, teve aí João Mineiro e Marciano, Moleque Peralta e Milionário e José Rico. Saudade boa do ano de 1979. Doce Saudade. E até as 8 horas da noite tem o nosso boteco. Fica à vontade para você participar, se interagir, deixar aquele beijo, aquele boa tarde, aquele feliz aniversário para quem hoje completa mais um ano de vida, mais uma linda primavera. 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Fica aí, o intervalo é rapidinho, jogo rápido, e eu volto já já trazendo muito mais modão aqui no nosso Boteco Serra Dourada. Agora 4h33.
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1: 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Até às 8, só modão, hein? Ei, boteco. Aqui só toca moda boa. Boteco Serra Dourada, ouvi uma vez, vira freguês. Agora são 4 horas e 38 minutos nessa tarde linda, ensolarada, agradabilíssima de sabadão, 1º agosto 2026, hein? Primeiro dia do mês de agosto, mês 8. Seja um mês abençoado para você, com muita paz, com muita alegria. E até as 8 horas da noite tem o nosso boteco. E o compromisso aqui é tocar só modão, hein? Só moda boa, moda caprichada. Aquele modão raiz que você gosta, aquela moda de viola, aquele modão apaixonado, tudo isso você vai curtir aqui no nosso boteco. Você já curtiu aí meia hora de muita moda boa e até às 8 tem muita água para passar debaixo dessa ponte aqui do nosso boteco Serra Dourada. Então fica à vontade para você participar, se interagir conosco, deixando a sua mensagem, seu abraço através do nosso WhatsApp, que é o 629-8480-8453, hein? Manda aí seu recadão e participe aqui do nosso boteco, que tá simplesmente mais, hein? Esse boteco vai se superando a cada sábado, hein? A gente fala assim, ó, esse sábado foi maravilhoso. Aí quando é sábado que vem, a gente começa aqui no boteco e fala, rapaz, esse sábado agora tá superando o anterior. Então o compromisso do boteco é sempre se superar. A cada sábado, só moda caprichada e a gente vai cada vez mais, né? Colocando aí aquelas modas que você gosta e aí a gente vai fazendo aquela festa até às 8, hein? Só modão. Você de cá, eu de cá, você de lá, naquela parceria maravilhosa, né? A gente fazendo aí aquele mexidão até às 8 horas da noite e só moda de qualidade. E vamos mandar alô pra galera, hein? Alô é o que interessa e o resto não tem pressa. E quem tá ligadão conosco aqui é nosso amigo Cleomar Marques, hein? Grande Cleomar Marques, tá nos ouvindo? Ele que tá em Aciara, todo dia ligado, hein? Alô, Cleomar Marques, seja bem-vindo aqui,
2: boa
1: meu
2: tarde,
1: amigo.
2: Nério. Boa tarde, minha adorada, boa tarde, meus ouvintes. Nério, eu gostaria de ouvir duas músicas aí, uma com Gini Gene, Troféu de Dor, e outra com o Milionário José Rico, viu? É duas camisas, ou pelo Canarinho do Peito Amarelo, viu? Aí a Alfredo Pata Chagas, Joaquim Cortella, Zé de Vite, Tiaci, o povo do Beto Bela, Beto Cândido, Sabonete, Trova, Claretiana, Beto Cândido, Cabeça do Boi, Levantado, Extrema, Água Quente, Povoado de Prata, Povoado de Poeira, para Leão de Geneuzi, para todos os ouvintes aí, viu?
1: Beleza.
2: O Tonho da Cabeça Branca lá no Fazenda do Pouso, município de Aciara. Aí essa música, que é o Bom da Serra, o popular Cleomar.
1: Grande Cleomar Marques, hein? Nos acompanhando em Aciara. Pediu aí, né? Duas modas. Vou passar uma agorinha pra você. Milionário Zé Rico tem que demorar um pouquinho, que já passou, hein? Milionário Zé Rico já colou aqui na programação, né? Então tem que dar um tempinho aqui pra passar outra. Já já eu passo pra você, meu amigo Cleomar Marques. Agradeço aí pela companhia, nos ouvindo. Ele que tá em Aciara todo dia, nos acompanhando. Abraçou pra nossa amiga Bel Lavadeira, hein? Bel Lavadeira tá ligada, tá ouvindo. Alô, Bel Lavadeira. A nossa amiga... A Dalila Guedes também tá ligada, abração pra ele, a turma aí da Top Car. O grande Robson Lopes, da Barbearia Lopes, também nos ouvindo. Grande Robson, aquele abraço, meu amigo, e a turma toda aí na Barbearia Lopes. E quem também tá ligado

0: E é nosso amigo aqui, o Luiz Henrique, ele que está em Caldas Novas, hein? Grande abraço para você, Luiz Henrique, agradeço pela companhia. E os amigos aí de Caldas Novas, nossa amiga Nair Batista, Zé Figueiredo, nosso amigo Milton, né? E a turma aí da Eletrolima, o companheirão, ele que está ligadão conosco também, nosso amigo Adenir Pintor. Abração, Adenir, aquele abraço, te agradeço pela companhia. A Deilta, ela que tá em Itajá, tá ligada, tá ouvindo. Grande abraço a Deilta, nosso amigo Gesley tá em Cocalzinho. Alô, Gesley, aquele abraço, hein? Todo dia nos acompanhando. Lio Vascaíno também ligado, nosso amigo Luiz Abreu. Grande Luiz Abreu, a turma aí que tá nos acompanhando no Bar da Paz, hein? Nego da Paz e a turma toda aí tomando a geladinha e ouvindo a Serra Dourada. Nego da Paz, Toninho Sonsim, nosso amigo aí, o grande Meio Metro. Lá no Pé do Morro, quem tá ligadão é o nosso amigo Selmi, né? Selmi no Pé do Morro, acompanhando aqui o nosso boteco. Muito obrigado aí pela sintonia, pelo carinho de sempre. E tem o nosso amigão, gente fina, que tá aqui também, o Laércio, né? Grande Laércio. Seja bem-vindo aqui no Boteco Laércio.
1: Boa tarde, meu amigo.
0: Boa tarde.
1: Opa. Boa tarde, como é que vai, meu querido?
0: Bom, tudo demais, joia? Só alegria.
1: No Estadão de Goiás, rasgando esse chão goiano aqui, positiva.
0: Positiva,
1: mano. Mandar uma música pra nós aí, pra todos os colaboradores da Cardoso Transporte, que estamos aqui no Itumbiara, transportando material para o asfalto aqui de Buriti Alegre.
0: Oh, maravilha.
1: Manda uma música pra nós aí de Rick Renner, Carga Pesada.
0: Carga Pesada.
1: Positiva.
0: Positiva e operante. Então, um abraço pra você, meu amigo Laércio, e a turma toda que tá no rala, né, naquele processo aí. Naquele processo ali do asfalto, né? Estão ali trabalhando e ouvindo a Serra Dourada pedir uma moda boa aqui. Essa moda tem tudo a ver, né? Com a turma aí do asfalto, a turma aí, os motoristas, caminhoneiros, os viajantes, os cowboys do asfalto, né? Os viajantes solitários, essa turma que transporta aí o progresso de ponta a ponta por esse nosso Brasil, né? Do Iapoque ao Chuí, de norte a sul, de leste a oeste. Então, um abraço para você, Laércio. Agora eu passo a moda que você pediu aqui, meu amigo. Aline Alves, tá em Cocalzinho, também nos ouvindo, hein? Então, um abraço para você, Aline, curtindo aqui o nosso Boteco Serra Dourada. Laudilene também tá acompanhando a gente, todo dia ligada. E ela falou, Nelly, tô aqui ouvindo, curtindo o Boteco Serra Dourada nessa tarde linda, maravilhosa. E tá mandando aqui um alusão, né? Pro seu vascaíno preferido. Ela falou, ó, eu quero mandar aqui um beijão especial pro meu vascaíno preferido. É o Marcelão. Marcelão Vascaíno, abração aí também pro Leandro José, Marcelinho, o Enzinho do Vascão, estão sempre nos acompanhando aí, valeu demais, hein? Muito obrigado aí pelo carinho, pela sintonia, é o nosso Boteco Serra Dourada até as 8 horas da noite, tocando só moda boa, agora tem Rick Renner, você curtindo aqui o Boteco, hein? Essa é boa demais, hein? Saudade pesada. Agora, 15 faltando para as 5.

0: já sabe, né? Toca aqui na Serra Dourada, toca aqui no nosso boteco. Ei, saudade boa, hein? Gino e Geno, Troféu de Dor. Antes, Trio Parada Dura, Passa Lá, Maide Marcelo, Não Tem Cachaça Que Cura e Saudade Pesada, a moda aí com Rick Renner. 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
0: 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Intervalo e daqui a pouquinho mais Boteco.
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1: Você ligado na rádio que todo mundo ouve, Serra Dourada, apaixonada. Serra Dourada. Por Goiás e o Berrante. Tá tocando. Isso indica o quê, hein? Que o Boteco tá no ar.
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1: Até as 8, só modão, hein? Moda boa, moda de qualidade, modão raiz, moda apaixonada. Boteco, é aqui no Boteco. Agora são 5 horas e 7 minutos, nessa tarde linda, final de tarde, tarde ensolarada, dia 1º de agosto de 2026, e até as 8 horas da noite, só modão, aqui no Boteco Serra Dourada com o amigão aqui Nélio Rodrigues, hein? Participe, deixa sua mensagem, seu alusão, aquele boa tarde, aquele feliz aniversário para quem completa mais uma linda primavera, e vamos juntos até as 8, hein? Tocando só modão, moda boa. É aqui no Boteco. E nosso amigo Osmarzinho tá aqui, hein?

0: Grande Osmarzinho, gente fina, tá ligadão conosco, gente boa toda vida. Falou, Nery, tô aqui acompanhando o Boteco Serra Dourada. Ele falou assim, ó, tô aqui ligado no seu programa, meu amigo Osmarzinho. Não tem essa história de meu programa, é nosso programa, rapaz, né? É o nosso programa. Meu não, é meu e seu, né? É nosso. Então, um abraço, meu amigo Osmarzinho, gente boa. Ele falou, Nery, manda um alôzão aqui pro meu brother, né? Meu amigão aqui, gente boa. O Célio Pintor, ele também tá no QAP do Boteco Serra Dourada, hein? Tá curtindo essas modas maravilhosas nessa tarde linda de sabadão. Então, um abração aí pro grande Célio Pintor e o nosso amigo, o grande Osmarzinho, gente boa, e a sua esposa, a Divina. Valeu, meu amigo Osmarzinho. Grande abraço aí, Célio. Abração pra turma aí de Cocalzinho, que nos acompanham todos os dias. A Alessandra Rosa tá por aqui também. Ela falou, Nery, tô aqui no Boteco, curtindo só modão. Nesse final de tarde, nesse primeiro de agosto. E esse boteco tá simplesmente demais, hein? Nossa amiga Alessandra Rosa, abração pra ela, o esposo Edinaldo e os filhos, a Julie e o Lucas Gabriel. Grande abraço pra você, Alessandra. Tá na Fazenda Cedro, na região de Lusiânia, nos acompanhando nessa tarde linda. A Laís Xavier também tá ligada, tá em Aciara. Grande abraço pra você, Laís Xavier. Agradeço pelo carinho. Nosso amigo Júlio César Corrêa tá na pescaria, né? Falou, Nélio, olha só, acabei de pescar um tucunaré, rapaz, né? Hoje vai ter tucunaré na chapa. Ei, Júlio César, vida boa, hein, rapaz? Tá lá pescando um tucunaré, curtindo o Boteco Serra Dourada. Não tem coisa melhor, né, Júlio? Depois fazer esse tucunaré na chapa aí, meu amigo. Aí é só alegria, fresquinho, né? Eita, coisa linda. Então, um abraço para você, meu amigo Júlio César Corrêa. Agradeço aí pela companhia. Rosilaine Martins está em Itajá nos acompanhando. Grande abraço, Rosilaine. Nos ouvindo todos os dias. E quem também está ligado aqui é o nosso amigo Zé Bira. Está no Vale de Jequitinhonha. Alô, Zé Bira, companheirão, hein? Zé Bira, gente boníssima. Está nos acompanhando no Vale de Jequitinhonha, ligadão aqui no Boteco Serra Dourada. E o Cleomar Moreira, tá no Moreiras Bar também, no 12, nos ouvindo, hein? Alô, Cleomar Moreira, gente boa toda vida. E o nosso amigo Marcelão Vascaíno tá na área, hein? Grande Marcelão, gente boa, gente fina. E hoje tem jogão, hein? Daqui a pouquinho, né? 17 horas e 30 minutos, entram em campo Vasco e Fluminense. Meu amigo Marcelão, seja bem-vindo.
1: Boa tarde, meu amigo Nélio Rodrigues.
0: Deixa eu tirar aqui rapidinho aqui, pro Marcelão falar sem correria, né? O Marcelão vai falar sem The Flash, né? Sem pressa.
1: Boa tarde, meu amigo Nélio Rodrigues. É isso aí. Tô no boteco desde o começo. Peguei diretão, sem horário demais, de almoço. Hein? Mas já tô pronto pra assistir o jogão do Vasco e Fluminense, Copa do Brasil. E vou torcer hoje também pro Flamengo, né? Pela primeira vez eu torcer pro Flamengo na Copa do Brasil. É isso aí. Tô em casa agora. É, agradecendo minha esposa, né, que eu também a amo ela muito, meus filhos Anes, Henrique, Marcelo Neto, Leandro José, Antônia Campos, minha amiga, Bel Lavadeira, Zé Carlos Bidecu, Júlio César Corrêa, Marcinha Pinheiro, Sinésia Nogueira, Maria Laura, seu pai Mário Ozan, todo mundo aí. Eu tô aqui no Boteco, na mesa 33 com o Júlio César. E hoje é a grande final lá no ginásio. Hoje não vai ter espaço para quem quiser, né? Os tramas e o celular.com. É isso aí, meu amigo. Mais tarde tem Vascão. Chama, chama.
0: Chama, chama.
1: 5:30 agora.
0: É, daqui a pouquinho. Grande Marcelão. Tá na área. Se derrubar é pênalti. Nosso amigo Marcelão Vascaíno. Gente boa toda vida. Daqui a pouquinho, né? Pela Copa do Brasil tem Vasco e Fluminense. E hoje tem jogão, hein? Decisão aí pela terceira Copa Municipal de Futsal de Aciara. Final hoje, né? Às 21 horas, entre Tramas e celular.com. Celular.com e Tramas, jogão no ginásio de Aciara, às 21 horas, né? Conhecida também como 9 horas da noite. Então, 9 horas da noite, todo mundo convidado, hein? E Aciara e toda a região. Eu, Nélio Rodrigues, faço o convite para você comparecer nesse jogão de bola que vai ser demais, hein? Essa Copa de Futsal tá simplesmente sensacional. O time do Marcelão, né? Não conseguiu chegar à final, o G7, mas fez aí boas partidas, né? A galera ali compareceu, jogaram muito e todas as equipes, né? Eu acompanhei vários jogos aí pelo YouTube, vi que todas as equipes têm qualidade, hein? Rapaz, né? A turma realmente tá jogando muito, hein?

jogadores ali mostrando, né, que tem talento, a galera de Aciara comparecendo, prestigiando, e parabéns aí, né, a Prefeitura de Aciara e toda a turma que organizou aí, os envolvidos na terceira Copa de Futsal de Aciara, hein, e a próxima com certeza vai ser muito melhor, hein, a próxima pode ter certeza que vai ser muito melhor, essa arrebentou, mas a turma tá preparando a próxima aí, que com certeza também vai arrebentar a boca do balão. Parabéns aí a todos envolvidos, todas as equipes que participaram. E hoje a decisão às 9 horas da noite, em celular.com e tramas. Quem será que vai levar essa, hein? Quem será que vai levar esse título, hein? Então, 9 horas da noite, estarei acompanhando esse jogão aí. Grande Marcelão, um abração aqui pro Boca Fotógrafo, tá participando também, deixou um áudio aqui, nosso amigo Boca, né? Gente boa toda vida. Grande Boca, companheirão, né? Deixou aqui um áudio, vou ouvir já. O Enzinho do Vascão também deixou um áudio aqui pra gente. Grande Enzinho, companheirão, gente boa, gente fina, acompanhando aqui a nossa programação nessa tarde maravilhosa. Agradeço a todo mundo aí pelo carinho e vamos de moda, moda boa, hein? De Paulo e Paulino, Como Eu Chorei. Agora são 5h14.

Se a moda é caprichada, toca aqui na Serra Dourada. Som modão, hein? André Andrade, Faixa Amarela. Teve ainda Teodoro e Sampaio, Delícias de Amor, de Paulo e Paulino. Modão, Como Eu Chorei. E até às 8 horas da noite tem o nosso boteco. 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E abração aqui pro nosso amigão, gente boa toda vida, ex-atleta do Tigrão, nosso amigo Ivo, né? O grande Ivo Marques está nos acompanhando, está em Cocalzinho de Goiás, hein? Grande Ivo, gente boa, gente fina, curtindo aqui nosso Boteco Serra Dourada nessa tarde agradabilíssima de sabadão, sabador, final de semana. E ele manda aqui um abração pro seu brother, né? Seu amigo, o Luiz Bota. Alô, Luiz Bota! Aquele abraço, hein? E ele manda também um abração pro Gaspar da Patrola, hein? Gaspar da Patrola, botafoguense, torcedor do Fogão, curtindo aqui o nosso boteco, tá lá com o radinho, né? O Ivo, o nosso amigo Gaspar, coloca o radinho de pendurado lá em cima, rapaz, né? Um radinho das antigas, retrô, um radinho que ele falou assim, esse radinho aqui, né? Tem história, rapaz, né? Já, se fosse contabilizar as modas que já tocou nesse radinho aqui, teria mais ou menos ali uns 5 mil modões que o radinho ali já contabilizou, segundo nosso amigo Gaspar da Patroa. Tá lá nos ouvidos, tá lá na lida, no rala e acompanhando aqui o nosso Boteco Serra Dourada. Então, um abraço, meu amigo Ivo, gente boa toda vida, Luiz Bota e a turma toda aí de Cocalzinho de Goiás, hein? Essa turma, gente fina, que dá uma grande audiência aqui pro nosso boteco, pra rede Serra Dourada. Agradeço aí de coração pela sintonia. Nossa amiga Antônia Campos tá aqui, ela falou, Nélio Rodrigues, esse boteco tá simplesmente demais, hein? É um modão atrás do outro, rapaz, né? Não dá nem tempo de beber uma aguinha que já vem outra moda boa. É, Antônia, é verdade, hein? Não dá nem tempo, né? De beber uma água e tomar um cafezinho. Fala assim, ó, vou ali tomar um cafezinho. Aí fala, ó, essa moda aí. Aí fica lá no pé do radinho, ó, rapaz, vou esperar acabar essa aqui. Acabando essa, eu vou lá tomar o café. Aí, quanto arreda o pé, começa outra moda. Fala, não, vou ouvir essa aqui, depois eu vou lá tomar o café. O cafezinho vai esfriar. A Antônia tá lá com o cafezinho, ela falou, tô meia hora aqui querendo tomar um café, mas não tem jeito, né? Ei, Antônia, abração pra você. A Marcinha falou, essa moda é boa demais, hein? Faixa Amarela, essa moda é demais. Então, um abraço pra você, minha amiga Marcinha, tá nos acompanhando lá em Cristalina, curtindo aqui o nosso Boteco Serra Dourada. O Zé Bira tá aqui também, hein? Grande Zé Bira.

Bira, né? Deixou um áudio pra gente aqui, vou passar daqui a pouquinho, nosso amigo Zé Bira, a Edinalva tá em Aciara também nos acompanhando, torcedora do Mengão, e ela falou que hoje vai torcer pro Fluminense, mas será? Será que a nossa amiga Edinalva vai... Mas como que um flamenguista consegue torcer para o Fluminense? A nossa amiga aqui, a Lucileide Amorim, falou que vai torcer pro Fluminense. Rapaz, né? Essa turma realmente não gosta do Vascão não, Marcelão. A turma aí realmente não gosta. Nossa amiga aqui, a Edinalva, falou que hoje vai torcer pro Fluminense, né? Eita, nós, hein? Será? E a nossa amiga Lucileide tá mandando abração pro Zé Carlos Bittencourt, conterrâneo de Brumado. Falou que vai torcer pro Fluminense. Falou que é Fluminense desde pequenininho. Que isso, hein? Então daqui a pouquinho, vai entrar, já estão praticamente aí, né? Já se preparando pro jogão. Vasco e Fluminense, então, um abraço aí de Nalva e também a nossa amiga Lucileide Amorim, né, que vão torcer para o Fluminense. Rapaz, né, será que esse povo vai dar conta de torcer para o Fluminense? Fluminense odeia o Flamengo, pior do que o Vasco, né, pensa no tricolor, eles têm raiva mais do Flamengo que do Vasco. Eita, vamos ver daqui a pouquinho. E agora tem Alan e Aladim, a 2 graus.

0: Aô, modão, hein, Gustavo Lima, morena bonita, antes a lanha ladinha, 2 graus aqui no nosso boteco, hein, Boteco Serra Dourada, ouvi uma vez, vira freguês, em intervalo rapidinho e eu volto já já. 5h34.
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1: Estamos de volta na sua melhor sintonia. Essa é a sua. Serra Dourada. E até as 8, só modão. Modão do bom, hein? Moda caprichada aqui na Serra Dourada, no nosso boteco. Boteco Serra Dourada, ouviu uma vez, vira freguês, não tenha dúvida, hein? Se ouvir uma vezinha só, vai virar freguesaça aqui do nosso boteco. Muito obrigado a todo mundo pelo carinho, você em casa, na rua, no trabalho, nos ouvindo através do nosso aplicativo, no nosso site www.redeserradourada.com.br, você que nos ouve pela Parabólica, valeu demais. A galera que está nos ouvindo pela primeira vez, conhecendo os trabalhos aqui da Rede Serra Dourada, chegando aqui no nosso boteco, muito obrigado aí pelo carinho, né? Fique à vontade e curta aqui a melhor programação. E você que já nos ouve todos os dias, é ouvinte carteirinha aqui da programação da Serra Dourada, aqui do nosso boteco, valeu demais. Já é cliente preferencial aqui do nosso boteco, muito obrigado aí pelo carinho, né, de sempre. E alusão para você, motorista, você que está nas estradas da vida, dirigindo, ouvindo a gente, está no seu poçante, no caminhão, na carreta, no ônibus, na van, no veículo de trabalho, de passeio, está cruzando as rodovias estaduais, federais, cruzando esse chão goiano e ouvindo a Serra Dourada, agradeço demais aí pela sua companhia, pelo carinho, né? Seja descansando, trabalhando, tomando a sua geladinha, aí nos afazeres domésticos, lavando o carro, limpando o quintal, né? No rala. Muito obrigado a todos que estão sintonizados aqui no Boteco Serra Dourada, hein? Muito obrigado de coração para essa turma maravilhosa que dá uma grande audiência, uma audiência estrondosa aqui pro Boteco, nesse estadão maravilhoso. E até às 8, só modão, hein? O compromisso aqui firmado é tocar só moda boa. E abração para você de Caldas Novas, pessoal de Caldas Novas aí nos 90,7, hein? Pessoal de Caldas aí, aquele abraço. A galera também de Rio Quente, valeu demais aí pela sintonia. Morrinhos, hein? Morrinhos e região aí, curtindo também o nosso boteco, Piracanjuba, Corumbaíba, Marzagão, Ipameri, Santa Cruz de Goiás, Pires do Rio, todo mundo curtindo o nosso boteco através dos 90,7, hein? Muito obrigado, nosso amigo, o grande Ramon, né? Ramon tá em Morrinhos também nos ouvindo. Grande Ramon, gente boa. Nosso amigo PC, grande Paulo César também em Morrinhos, ligadão aqui no Boteco Serra Dourada. E quem também tá nos ouvindo é a nossa amiga Marli. A Marli tá em Rio Quente ouvindo a gente, hein? Abração, Marli. Vanderlei também em Rio Quente ligado. Agradeço a todos aí pela companhia, pelo carinho de todos os dias. Essa galera, gente fina, que curte aqui o nosso Boteco Serra Dourada nesse final de tarde. E a Leidiane Tomás está nos acompanhando, ela que está em Caiapônia. Grande abraço para você, Leidiane, curtindo aqui o nosso boteco, hein? Nessa tarde linda, agradabilíssima de sabadão. A Vani também está ligada, ela falou, Nery, estou aqui também, hein? Tô no QAP da Serra Dourada, com o rádio ligado, sonzão do 12, curtindo só moda boa no Boteco Serra Dourada. Grande abraço para você, Vani. Agradeço pela companhia. Vamos juntos até as 8 horas da noite, nessa tarde linda. E você curtindo aqui o nosso boteco. Nosso amigo Zé Carlos Bittencourt, ele falou, Nélio, tô aqui ouvindo e gostei demais da moda aí do André Andrade, hein? Faixa amarela. Valeu, meu amigo Zé Carlos Bittencourt. Tá embrumado na Bahia, ligadão conosco. E a Silvia Regina, tá em Cocalzinho, tá participando aqui também. Grande abraço para você, Silvia Regina. E tem mais aqui, tem ele aqui também, né? Não posso esquecer de jeito nenhum, né? Nosso amigo Zé Bira, direto do Vale de Jequitinhonha, norte de Minas. Alô, Zé Bira!
2: Boa tarde, Rodrigo, Zé Bira.
1: Deixa eu tirar aqui o rapidinho aqui, né? Sem correria, né?

0: Zebira, sem pressa, porque hoje é sabadão, né? Hoje não precisa ter pressa, não. Vamos lá, Zebira.
1: Boa tarde, né,
0: Zebira? Boa tarde.
1: Zebira, Zé Zé, Zé, passando já você uma ótima tarde. Você todos
0: ouvindo. Valeu, obrigado.
1: Que você adorar. Tô aqui com meu radinho ligado.
0: Ô, oh, bom demais,
1: ouvindo,
0: hein?
1: A maior programação do Boteco.
0: Só modão,
1: eu tô,
0: rapaz.
1: Eu tô aqui na mesa 33.
0: É? Junto com o Marcelão?
1: Deixa meu boa tarde, Boca, Zé de Vitor, nossa amiga Miranda, nossa amiga Elizabeth, nossa amiga Aldete, Zé Bonitinho, todos que estão na escuta do programa. Deus tenha uma boa tarde, abençoado por Deus. Eu ofereço a próxima música a todos. E eu tô aqui, você tá debaixo das cobertas aqui, que o frio aqui tá arrochado.
0: É mesmo, rapaz? Tá fazendo frio aí? Eita, nós, né, rapaz? Aqui tá fazendo calor aqui em Goiânia, hein? Já tá um calorão, né? À noite a temperatura cai um pouquinho, mas já estamos começando a sentir que o calor já tá batendo na porta, hein? Eita, então lá no Vale de Jequitinhonha, segundo o Zé Bira, tá fazendo frio, rapaz, né? Então, um abraço pra você, Zé Bira. Rosilane Martins está em Itajá também nos acompanhando. Ela falou, Nélio Rodrigues, quero ouvir uma moda boa no Boteco Serra Dourada. Ah, vou passar agora, hein? Já tá aqui, né? Como diz, né? Os antigos aí, né? Quando o rádio era lá mais antigo, o pessoal falava assim, ó, tá na ponta da agulha. Então já tá na ponta da agulha aqui, minha amiga Rosilane Martins. Aquele abraço. Ela tá nos ouvindo em Itajá. Então, um abração pra Rosilane. Todo dia acompanhando aqui o nosso Boteco Serra Dourada. E quem também tá ligadão conosco, todo dia, toda hora, é o nosso amigo Enzinho do Vascão, hein? Enzinho tá ligado, o Enzinho vai estar lá hoje no ginásio, hein? 9 horas da noite, para acompanhar o jogão, né? Celular.com e Tramas, decisão aí da terceira Copa de Futsal de Aciara. Todo mundo convidado, o Enzinho vai estar lá, né? O Enzinho falou, Nélio, já tô preparando para curtir esse jogão, hein? 9 horas da noite, ele tá aqui. Alô, Enzinho! Seja
2: meu
0: bem-vindo.
2: Meu pai, minha mãe, meus irmãos. Pra todos os ouvintes da melhor rádio do Brasil. E hoje tem Vascão às 5h30. Eu vou estar acompanhando o jogo.
0: A bola já tá rolando, hein?
2: E chama que é pressão. Aqui é o Enzinho do Vascão, filho do Marcelão. Chama, chama.
0: Chama, chama.
2: Aqui é o Enzinho do Vascão, filho do Marcelão. Chama, chama.
0: Valeu, Enzinho do Vascão, gente boa toda vida, hein? Nosso amigo Enzinho do Vascão, companheirão, né? Todo dia ligado aqui no nosso, curtindo aqui o nosso boteco e durante a semana participa sempre aí respondendo o nosso trio sertanejo, Enzinho do Vascão, hein? Gente boa toda vida, alô Enzinho, abração pra você, Marcelinho e também o Leandro José, né? Leandro José que também tá aí, tá ouvindo, curtindo aqui o nosso boteco. Nosso amiguinho aí, o grande Leandro José, e o Boca tá ligadão conosco. Alô, Boca Fotógrafo!
3: Boa tarde, meu amigo Nelly Rodrigues, sou eu, Boca Fotógrafo da Seara. Eita, musgona boa, ó!
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0: Ó, moda boa, hein?
3: Essa musguinha eu dedico pra todas as mulheres bonitas sintonizadas na rede Serra Dourada. Bonitas e solteiras.
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3: Gostaria de mandar um forte abraço para nossa amiga Diva Oliveira na posse. Abraçar também todo o pessoal do povoado Coqueiro, especialmente meu tio Zé Santana e família, de Nova do Carmo, torcedora do Mengão Malvadão. Abraçar também toda a galera no povoado em Poeira, município de Posse. O Coqueiro é município de Aciara, viu? Abraçar também toda... meu amigo Leônidas Amanso, da Fazenda Pedra Preta. Alô, Leônidas Amanso, de Aciara. Boa tarde pra você e também seu irmão Jorção.
0: Beleza, então abraço pro meu amigo Boca Fotógrafo, participou aqui do nosso boteco. Valeu, Boca. Aquele abraço, te agradeço pela sua sintonia, pelo carinho. E o pessoal pediu, né? A galera pediu, então vamos tocar aqui, ó. Moda boa, hein? Miguel Carlos, Amor Bandido. Agora faltando 13 para as 6.

0: Ei, saudade boa, hein? Lourenço e Lorival, eu preciso de você, hein? Essa eu vou te contar, hein? Essa moda é aquela que você ouvia lá no Conradinho, né? Lá junto com o papai, com a mamãe. Levantava cedinho pra lida, pro rala. E essa moda aí, né? Passando o radinho de pilha, lá com aquele radinho na tomada, lá na roça, na fazenda, na chácara. E você ouvindo essas modas maravilhosas, né? Traz aquela memória afetiva, aquela memória de criança, da adolescência, do café com leite, né? Do pãozinho de queijo, do franguinho caipira, né? Do ovo caipira, aí é só alegria, né? Da leitoinha, aí é só festa. Então você curtiu aí, Lourenço Lorival, Eu Preciso de Você. Antes, Mato Grosso e Matias, Pedaço de Minha Vida. A gente se entrega com Rio Negro e Solimões. E Amor Bandido, Miguel Carlos aqui no nosso boteco, hein? Só modão. É moda boa atrás de moda boa, hein? Moda boa atrai moda boa. Então, é o nosso boteco fazendo a festa aí no seu sabadão, né? Virando aí, né? Saindo da tarde, é comecinho da noite. Então, fique ligado, intervalo rapidinho e eu volto já. Tá pintando aqui a piada e daqui a pouquinho muito mais boteco.
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0: Até às 8, só modão aqui no Boteco Serra Dourada, hein? Ouviu uma vez, vira freguês, não tenho dúvida, hein?

A freguesia aumenta mais, hein? A cada sabadão, o volume de fregueses está aumentando aqui no nosso boteco. Então, muito obrigado você que está chegando agora, virando freguês aqui do boteco. E você, que já é aquele freguês de carteirinha aqui do Boteco Serra Dourada, muito obrigado aí a todos, né, que estão acompanhando, você que está acompanhando pela primeira vez, você que nos acompanha sempre. Eu agradeço aí pela sintonia, pelo carinho. 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

0: 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Fechou? Então boa sorte para você e vamos juntos até às 8. É o nosso Boteco Serra Dourada tocando só modão. Abração aqui pro Lucas Ferreira, tá em Cocalzinho ligado, hein? Grande Lucas, muito obrigado aí pelo carinho, pela sintonia. Quem também tá nos ouvindo é a nossa amiga Vera Rodrigues. Ela também tá em Cocalzinho, hein? Todo dia, toda hora, acompanhando aqui a nossa programação. Alô, Vera Rodrigues!
1: Meu amigo, estou por aqui também.
0: Opa!
1: Ouvindo esse botecão, só ouro.
0: Só ouro, hein?
1: Escutando esse programa maravilhoso.
0: Só alegria.
1: Só quando acabar. Tchau, eita, obrigado.
0: Eita, nós, hein? Abraço para você, minha amiga Vera Rodrigues. Agradeço pela companhia. A Vera falou, ó, só vou desligar o rádio quando o boteco fechar. Vera, vou falar uma coisa para você, hein? Você e muita gente, o Estadão de Goiás, tá com você nessa, hein? O pessoal aí tá com você. Eu falo, ó, eu só vou sair do boteco quando o locutor estiver falando, ó, não tem mais, vou fechar as portas. Aí o pessoal, né? Sábado passado chegou a menina em cima da hora, né? Chegou lá pedindo um modão em cima da hora. A hora que eu ia fechar, a menina pedindo um suco, uma água mineral. Falei, vai pedir o quê? Uma água mineral. Falei, que é isso? Hora 10 pedir uma água mineral, na hora que o boteco tá fechado, pra ela sair. Brincadeira, hein? Espero que ela não apareça hoje em cima da hora, né? Espero que ela chegue mais cedo, né? Pra curtir o boteco, não chegue em cima da hora. Pedir uma água mineral. Cê tá doido? E a Elzimar Martins, nossa amiga Elzimar, ela tá em Itajá nos acompanhando. Abração pra ele e pra toda a sua família. Ela falou, Nélio Rodrigues, estou aqui na Fazenda Buriti, curtindo esse boteco maravilhoso. Tá mandando aqui uma alusão especial, né, pra toda a família. Rayane, Alexandre, o Raimundo, Eduardo, o Vitor Alexandre. Eu não sei se o nome aqui é composto, mas eu vou falar aqui, né? Aí o pessoal vai entender, né? Rayane Alexandre, Raimundo Eduardo e o Vitor Alexandre acompanhando a gente, curtindo aqui o nosso boteco. Tá pedindo aqui uma moda, hein? Uma moda boa com o Christian Ralph. Vou passar daqui a pouquinho, minha amiga Elzimar. Abração pra você e a turma toda aí na Fazenda Buriti. Acompanhando aqui a nossa programação, hein? Buriti, né? Eu pegava muito Buriti pra fazer raia, né? Ia ali nos brejos aqui em Goiânia pra pegar Buriti. Buriti pra fazer a raia, né? Bons tempos, né? Me lembrou agora o Buriti, Fazenda Buriti. Deve ter muito Buriti lá, né? Deve ter Buriti lá, aquele buritizal bonito, né? Então, um abraço pra você, minha amiga Elzimar Martins. Quem também tá nos ouvindo é a nossa amiga Marcelina. Marcelina Palmeira. Alô, Marcelina. Tá em Cocalzinho acompanhando aqui o nosso boteco. Valeu demais. Agradeço aí pela companhia, pelo carinho de sempre. E ele tá aqui, rapaz, né? Ele chegou. Falou, né? Tô aqui junto com meu paizão, tomando aqui um refri, um suquinho e assistindo o jogão. Então, é ele, rapaz, né? Ele que gosta de ouvir a voz dele no rádio.
2: Ô, Nélio, eu tô aqui no boteco com meu pai, tomando refrigerante.
0: Tomando refri.
3: Boa tarde, Nélio.
0: Boa tarde.
3: Eu tô aqui
2: no boteco.
3: Boteco bebendo suco.
0: Suco?
2: E aqui, mais meu paizão.
3: O meu paixão. Eu tô assistindo o jogão.
0: Maravilha, hein? Então abração aí pro Leandro José, né? Abração pro Leandro José, Marcelinho, Enzinho do Vascão, tá lá tomando um refrizinho, um suquinho, junto com o paizão acompanhando o jogo aí do Vasco e Fluminense, né? Jogo pela Copa do Brasil, hein? Então abração pro Leandro José, Marcelinho, Enzinho, Marcelão Vascaíno, e hoje tem jogão, né? Hoje tem jogão lá pela terceira Copa de Futsal de Aciara. Às 9 horas da noite, tem celular.com e Tramas. E você, né, pode acompanhar pelo YouTube, né? Você que é de fora aí de Aciara, de repente tá ocupado, não pode acompanhar ali em loco, mas pode acompanhar pelo YouTube, né? Vai ser um jogão, hein? E o Marcelão falou, Nélio, hoje eu vou torcer pro celular.com. Geração 7, G7 não chegou, então agora eu sou celular.com, porque o comando ali, né, tá nas mãos do meu primo, então vou torcer pro celular.com contra os Tramas. Jogão, hein? 9 horas da noite, todo mundo aí de Aciara e toda a região, a galera em peso aí, convidada a comparecer aí, curtir esse jogão de bola.

Além, tramasecelular.com, 9 horas da noite, no ginásio de Iaciara, na terceira Copa de Futsal aí, que tá arrebentando, hein? Parabéns aí para os envolvidos, né? Para a turma toda aí que realizou aí essa Copa, né? O pessoal de Iaciara aí, a prefeitura, os envolvidos aí nesse evento, realmente estão de parabéns. E todas as equipes, né? Todas as equipes que participaram também estão de parabéns aí. E vamos de moda. Agora tem João Neto e Frederico cantando bonito. Amor demais. E desce mais uma. É o nosso boteco até às 8.

Se a moda é caprichada, toca aqui na Serra Dourada. Viola caipira, moda boa e com Jean Giovanni. Teve ainda Christian Ralph, saudade do ano de 1992. Olhos de Luar e Jonete Frederico, amor demais e desce mais uma. É o nosso boteco até as 8 horas da noite, tocando muita moda boa e você participando. Manda sua mensagem por texto, por áudio, se interagindo conosco aqui através do nosso WhatsApp 629-8480-8453 e participe aqui do nosso boteco que tá simplesmente mais, hein? Moda boa, moda de qualidade é aqui no Boteco Serra Dourada, hein? Ouviu uma vez, não tenha dúvida, vai virar freguês. E abraço pro meu amigo Gesley, ele tá em Cocalzinho de Goiás nos acompanhando, hein? Colonel Rodrigo, estou aqui curtindo o Boteco Serra Dourada. E o nome da primeira música, ele colocou aqui, ó, falou, ó, essa aí, hein? Já anota aí, já coloca aí na lista. Quando você perguntar, já tá anotado. Então, um abraço para você, meu amigo Gesley, tá em Cocalzinho no Rala, trabalhando e ouvindo a gente. Valeu pelo carinho, abração para os amigos todos aí de Cocalzinho de Goiás. E quem também está nos ouvindo é nosso amigo o Giovanni Vieira. Tá em Caldas Novas, hein? Grande abraço para você, Giovanni. Ligadão aqui no Boteco Serra Dourada. Pediu moda aqui, né? Vou passar daqui a pouquinho. Valeu, Giovanni. Agradeço pela companhia, pelo carinho. E o Claudiron, ele tá em Goianésia. Grande abraço para você, Claudiron. Direto de Goianésia, nos acompanhando, curtindo o Boteco Serra Dourada. Valeu pelo carinho aí, grande Claudiron. Gente boa toda vida. E tem mais aqui, né? Ah, tem o nosso amigo Hélio, né? O Hélio Gustavo tá participando aqui também, ele que tá em Unaí. Um abração pro Hélio Gustavo, tá na fazenda Duas Estrelas, alusão pra ele. E também pro Hélio, né? Ah, tem o Hélio José e o Hélio Gustavo. Hélio José, Hélio Gustavo e o Branco acompanhando a gente em Unaí, na Fazendinha Duas Estrelas. Muito obrigado aí pelo carinho e vamos de moda, hein? Se é moda boa, toca aqui no Boteco. E agora tem Zezé e Luciano, amores que vêm e que passam.

0: Moçada, modão aí com Milionário e José Rico, De Longe Também Se Ama. Antes, Zezé e Luciano, Amores que Vêm e que Passam. É o nosso Boteco Serra Dourada nessa noite linda, sabadão, final de semana, só alegria. E aonde quer que você esteja ligado, sinta-se abraçado, hein? Agradeço aí pelo carinho. Tá chegando aqui o Serra Dourada Esporte e eu volto já já.
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2: O Atlético Mineiro vai duelar com o Juventude daqui a pouco, às 7:30 da noite, na Arena MRV, em Belo Horizonte. 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Também jogo de ida desta etapa da competição nacional. Copa do Brasil que segue com jogos no domingo e na segunda-feira. 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
0: 6:34.
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1: Estamos de volta na sua melhor sintonia. Essa é a sua. Serra Dourada. E até às 8 tem Boteco Serra Dourada, tocando só modão. Ouvi uma vez. Vira freguês. 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
1: 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Agora são 6 horas e 41 minutos nessa noite linda, nesse sabadão maravilhoso, 1º agosto 2026, mês 8. Seja um mês abençoado para você, com muita paz, alegria, grandes realizações, portas abertas, sonhos e projetos realizados. Que Deus possa iluminar a sua vida e que todos os seus sonhos possam se realizar nesse final de ano, especialmente nesse mês de agosto. E quem tá ligado conosco aqui é nosso amigão, gente boa, e Flonelli, tô aqui, rapaz, curtindo esse boteco que tá sensacional. É nosso amigo Caio, tá em Conceição da Barra, no Espírito Santo. Alô, Caio, aquele abraço, meu amigo. E quem também tá nos ouvindo é o Jovaldo Vieira, ele que tá em Seabra, na Bahia, nos ouvindo através da Parabólica. O Caio nos ouve através do app, o aplicativo da Serra Dourada, e nosso amigo Jovaldo Vieira nos ouvindo através da Parabólica em Seabra, na Bahia. E quem nos ouve também através do nosso aplicativo é nosso amigo Dinho. Dinho, que está em Penápolis, interior de São Paulo. Em alô, Dinho, aquele abraço. Maurício também nos ouvindo através do aplicativo. Ele está em Salitre, no Ceará. Nosso amigo Olavo Marques, também no app da Serra Dourada, está na Fazenda Moarama, no Mato Grosso. Grande Olavo Marques, muito obrigado aí pelo carinho, pela sintonia, nos acompanhando, curtindo aqui o nosso boteco Serra Dourada, que tá simplesmente demais, hein? Esse boteco só toca moda boa, hein? Recheadaço aí, só de modão pra você curtir até às 8, nessa noite linda, agradabilíssima, de sabadão. E abração pro nosso amigão aqui, né? O Renato, Renato Vieira. Ele tá em Aciara. Grande abraço pra você, Renato. Nosso amigo Betinho, também em Aciara, ligadão. Grande Betinho, gente boa, gente fina. O Zé de Vito Açougueiro também tá ligado, hein? Grande Zé de Vito, companheirão de todas as horas, nos acompanhando aí no açougue, ele, a tia Si e o filhão Leandro. E quem tá ouvindo também aqui é a nossa amiga Bel Lavadeira, hein? Bel Lavadeira também tá ligada. Falou, né? Tô aqui ouvindo o boteco, que tá simplesmente demais. Grande abraço, Bel Lavadeira. Diva Oliveira em posse também nos ouvindo. Ana Sônia em posse ligada. A nossa amiga Vânia da Fazenda Brejinho, a Xará, né? A outra Vânia, ela tá em Corumbá de Goiás. Alô, Vânia Alves, muito obrigado, minha amiga. Acompanha nosso boteco.

A Vani tá aqui também, ela não arredou o pé não, falou, né, tô aqui ouvindo, hein? Valeu, minha amiga Vani, agradeço pela companhia. Zé Carlos Bittencourt também tá ligadão, desde o comecinho, hein? Desde o início do Boteco Serra Dourada. Antônia Campos também tá aqui desde o começo, hein? Desde a hora que tocou a primeira música. Será que a Antônia anotou aí? Se você souber quem cantou primeiro no Boteco, manda pra mim aqui. Daqui a pouquinho eu vou perguntar pra você, ó. Quem cantou primeiro no Boteco Serra Dourada? Aí você vai ter que me responder. Beleza, fechou? Então manda aí a sua mensagem, participe aqui do nosso Boteco, que tá simplesmente mais. Agora tem Eduardo Costa. Quando o amor é pra valer. Agora faltando 16 para as 7.

Modão apaixonado aqui no boteco, hein? Renan e Raí, Coração Ferido, antes Rick Renner em Rosca em Rosca e Eduardo Costa, Quando o Amor é Pra Valer. Agora faltando 6 para as 7, essa noite linda, nesse sabadão maravilhoso, dia 1º de agosto de 2026. E até as 8 tem o nosso boteco, hein? Tocando só modão. Boteco Serra Dourada. Ouviu uma vez, vira freguês, não tenha dúvida, hein? Uma vezinha só, você será contaminado pela alegria, por esse boteco maravilhoso, né? Que só toca modão. Então, se ouvir uma vezinha só, tenho certeza que o mosquitinho do boteco, aquele mosquitinho, vai te picar e você vai falar assim: rapaz, né? Eu tô sentindo uma coisa aqui estranha, eu tô achando que eu tô virando freguês aqui desse boteco Serra Dourada. Então, se você tá nos ouvindo pela primeira vez, seja bem-vindo. E você que já é freguês de carteirinha aqui do boteco Serra Dourada, agradeço aí pela companhia de sempre, né? Pelo carinho de todo sabadão, de todos os dias, aqui na Serra Dourada. Deixa eu mandar aqui um abração especial pro nosso amigo, o Ivan. Ivan Ferreira, ele tá em Caldas Novas, hein? Grande abraço para você, Ivan, nos acompanhando. Nosso amigo Adeni Pintor também tá ligadão, hein? Grande Adeni Pintor, gente boa toda vida. Tem aqui a Miriam Ferreira. Ela tá em Goianésia nos ouvindo. Um grande abraço para você, Miriam. Agradeço pela companhia, nos acompanhando nessa tarde maravilhosa. A Sandra Ferreira tá participando aqui também. Ela tá em Cocalzinho. Grande abraço para você, minha amiga Sandra. E alôzão pro nosso amigo Luiz Abreu, também em Cocalzinho ligado, hein? Grande Luiz Abreu, companheirão, Lio Vascaíno, acompanhando aqui o nosso boteco. A Marcinha Pinheiro tá aqui, ela falou, né? Tô aqui na torcida, torcendo pro Vascão tomar 2-0. Que é isso, Marcinha? Eu pensei que ela tava torcendo pro Vasco ganhar. Ela falou que tá torcendo pro Vasco perder. Ela falou, ó, avisa pro Marcelão que o Vascão vai tomar uma peia hoje, hein? Será, Marcinha? Será? O Vascão tá jogando com o Fluminense, hein? Intervalo aí, né? Já voltou aí, né? 0-0, até agora ninguém é de ninguém, né? Então, 0-0, decorridos aí 11 minutos, né? 11 minutos da etapa final, Vasco 0, Fluminense também 0. E a Marcinha lá torcendo, ela secando o Vascão. Um abraço pra você, minha amiga Marcinha Pinheiro, e vamos de moda, hein? Moda boa. Agora tem o Leonardo cantando bonito, Amor de Trem.

Caprichada toca aqui na Serra Dourada, hein? E essa é caprichada com gosto, hein? Chico Rei Paraná, Canarinho Prisioneiro. Antes, Leonardo, Amor de Trem. Agora são 7:04. Nessa noite linda, nesse sabadão maravilhoso, dia 1º de agosto de 2026. É onde quer que você esteja acompanhando nosso boteco. Muito obrigado pelo carinho. Agradeço a todos que estão participando, se interagindo, curtindo a nossa programação. Você, amigo motorista, muito obrigado pela sua carona. Tá aí no seu poçante, cruzando o estadão de Goiás e ouvindo aqui o nosso boteco Serra Dourada. Agradeço aí pela carona, pelo carinho. Você que tá no seu caminhão, na carreta, no ônibus, na van, no veículo de trabalho, de passeio. Valeu demais e que Deus te abençoe e te conduza sempre ao seu destino com muita paz, com muita alegria. Você que está aí tomando a sua geladinha aí no boteco.

0: literalmente no boteco nos acompanhando. Agradeço demais, você que nos ouve pela primeira vez, você que nos acompanha sempre, tá sempre ligado aqui na Serra Dourada, a turma que tá no descanso, no trabalho, no plantão, tá indo trabalhar, tá retornando pra casa, né, indo descansar. Muito obrigado a todo mundo aí pelo carinho. Intervalo e eu volto já já.
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0: E quando o Berrante tocar, aô, Berrantão, é porque o Boteco...
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0: Tá no ar. Até às 8, só moda boa, hein? Modão raiz, moda de viola, Boteco, modão apaixonado. Serra Dourada. É aqui no Boteco. Boteco Serra Dourada, ouviu uma vez, vira freguês, hein? Não tem dúvida, ouviu uma vezinha só, vai virar freguesaça aqui do nosso boteco. Abração pra você que tá curtindo a Serra Dourada, em qualquer parte, em qualquer lugar, nos ouvindo através do aplicativo, no site da Parabólica. Agradeço a todo mundo, hein? Descansando, trabalhando, indo para o plantão, retornando. Agradeço a todo mundo, você, né, que tá nos ouvindo pela primeira vez, valeu demais! 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

0: 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E até às 8, só modão aqui no nosso boteco, hein? Esse boteco que é demais.
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0: Só toca moda boa. E abração especial aqui pra nossa amiga, né? A Juliana, ela que tá em Caldas Novas, hein? Pediu moda aqui, hein? Juliana, nos acompanhando, curtindo o boteco, pediu uma moda boa aqui. Deixa eu ver se eu acho aqui essa moda. Aí eu passo pra você, minha amiga Juliana. O Cláudio tá em Pires do Rio. Abração, Cláudio Vieira. Ligadão, hein? Pediu moda aqui também. Abração, Cláudio e os amigos aí de Pires do Rio, curtindo aqui o nosso boteco Serra Dourada. Agradeço aí pela companhia. E quem também está nos ouvindo é a nossa amiga, né? Gente fina. Eu sou o Neto, estou aqui acompanhando desde o comecinho do Boteco Serra Dourada. É a nossa amiga, a Andréia Alves. Abração para você, Andréia. Ela está em Rio Quente. Então, um abraço para a Andréia, curtindo aqui o nosso boteco. A Vanessa está em Cocalzinho, também ligada, hein? Grande abraço para você, Vanessa. O Felipe Augusto. Ele está em Ipameri. Abração para o Felipe Augusto, nos ouvindo em Ipameri. Abração, meu amigo Felipe. Paulo César está em Morrinhos, ligadão também aqui no boteco. Nosso amigo Ramon também nos acompanhando. A Cida Amaro está em Caldas Novas. Grande abraço para você, Cida Amaro, curtindo aqui nosso boteco Serra Dourada. E quem também está nos ouvindo é o nosso amigão Gente Fina. Ele mandou aqui uma mensagem, falou: Ned, tô aqui no QAP da Serra Dourada, curtindo esse boteco que tá simplesmente demais, hein? Nosso amigo Santos Corretor, Voz de Ouro, tá no Jardim Gá. Alô, Santos, né? Gente fina, abração pra ele e a turma aí do Jardim Gá, em Lusiânia, nos ouvindo através do aplicativo da Serra Dourada, Santos Companheirão. E o Gaspar da Patrola tá ligadão também, hein? Desde o começo. Alô, meu amigo Gaspar da Patrola, aquele abraço, hein? Gaspar tá aí com o radinho de pendurado, tomando ali uma aguinha gelada e ouvindo o Boteco Serra Dourada. Valeu, meu amigo Gaspar da Patrola. O Hermano também está nos acompanhando, tá em Itajá. Grande abraço, amigo Hermano. Eusimar Martins nos ouvindo, grande abraço, Eusimar, né? Sempre ligado aqui conosco. E o Rafael tá participando também, ele tá em Posse. Grande abraço para você, meu amigo Rafael, gente boa, e os amigos aí de Posse. A Vani falou: Nery, quando você perguntar, a resposta já tá aí, ó. Já tá anotada. Então, um abraço para você, minha amiga Vani. Agradeço pelo carinho. E vamos de moda, moda boa. João Paulo e Daniel, Toma Conta de Mim. Agora são 7 horas e 13 minutos.

Boteco Serra Dourada. É moda boa atrás de moda boa, hein? Cê tá doido, Serjão, né? O grande Sérgio Reis, né? O grandão, cantou bonito aqui, Comitiva Esperança. Teve ainda André Andrade, Solidão Sem Consciência e João Paulo e Daniel, Toma Conta de Mim. É o Boteco Serra Dourada. Ouviu uma vez, vira freguês. Até às 8, com muita moda boa pra você curtir. Desde 4 horas da tarde, quando abrimos as portas do Boteco Serra Dourada, você nos acompanhando. E agora eu vou perguntar para você, ó, quem cantou primeiro no boteco? Quem cantou, quem abriu os trabalhos aqui do Boteco Serra Dourada? Você sabe? Você sabe o nome da dupla? Pode mandar o nome da dupla, né? Se souber o nome da música também, manda. E fala para mim, ó, Neto, tô acompanhando desde o comecinho, rapaz. E a prova tá aí, ó. Não vem com essa história, não. A prova tá aí. Então manda pra mim aqui e diz aí quem cantou primeiro no Boteco Serra Dourada, hein? Porque o boteco é assim. Ouviu uma vez, vira freguês. E o jogo tá no finalzinho aí, né? Vasco e Fluminense empatando em 0-0, hein? Jogo aí pela Copa do Brasil, jogo de ida, né? Então o Vascão e o Flusão empatando em 0-0. Ninguém é de ninguém, né? Tá tudo em aberto aí, né? Pode ser que saia um gol no finalzinho aí, mas já tá, né? Caminhando aí pros finalmente, né? 0-0, o Vascão do Marcelão Vascaíno e o Flusão. Rapaz, eu acho que nunca apareceu um torcedor do Fluminense aqui, não. Já apareceu do Botafogo, né? O Gaspar da Patrola tosse pro Botafogo, Mariozão Botafoguense, agora do Fluminense, rapaz, né? Já apareceram vários aqui, agora do Fluminense eu não lembro não, hein? Será que já apareceu algum aqui? Que eu me lembre não. Então, né? Abração pros torcedores do Fluminense, do Flusão aí, que estamos acompanhando. E alusão pro nosso amigo Ivo, né? Ivo Marques, tá em

localzinho de Goiás, né? Ex-atleta, companheirão, bom de bola, tá ligadão conosco. Valeu, Ivo, abração pra você, meu amigo. Gente finíssima, nos ouve sempre. E abraço aqui pro nosso amigo Jorge. Jorge de Oliveira, tá pedindo uma moda aqui, né? Ah, essa aqui, rapaz, será que eu acho essa moda? Essa é antiga, hein? Meu amigo, vou dar uma fuçada aqui no baú do boteco, para ver se eu acho essa moda aqui. Tá bom, meu amigo? Abração para você. E a moda não para, hein? Essa aqui vai pro grande Olavo Marques, ele que tá nos ouvindo na Fazenda Moarama, no Mato Grosso, hein? Abração pro Olavo, gente fina! De Paulo e Paulino, amor de primavera. Agora 7h25.

Ei, moda boa, hein? Saudade com o trio Parada Dura, né? Cantar bonito aqui, Creone, Barreirito e Mangabinha. As Andorinhas, teve ainda Adalberto e Adriano, Capim Mexeu,

0: Fauna Preá e de Paulo e Paulino, Amor de Primavera, aqui no nosso Boteco Serra Dourada, nessa noite linda, agradabilíssima de sabadão, sábado, final de semana, só alegria. E aonde quer que você esteja acompanhando nosso boteco, muito obrigado pelo seu carinho, pela sua sintonia. Fica aí, intervalo rapidinho, jogo rápido, eu volto já já. 7h34.
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1: 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E até às 8 tem Boteco Serra Dourada, hein? Ouvi uma vez, vira freguês. Serra Dourada, Hélio Rodrigues. E amanhã, 8 da manhã tem, ó. Pra você matar saudades, hein? Recordar os anos 70, 80, 90, 2000, recordar a época da House Music, recordar ali os bons tempos do rock nacional, grande Boca, hein? O Boca tem tudo de rock nacional, né, Boca? Companheirão, né? Quase tudo. Abraço pro meu amigo Boca, hein? Antônio Boca, companheirão, gente fina, gente boa. Então amanhã, 8 horas da manhã, tem o nosso flashback na Serra Dourada. Tem essa aqui, ó. Sonzão aí, né? Do Earth, Wind and Fire. Let's groove! Então, 8 da manhã, não perca, hein? Flashback Serra Dourada para você matar saudades, hein? Recordar os bons tempos. Anos 80, 90. Recordar ali a época da House Music, discoteca. E essa aqui, você lembra dessa? Essa aqui você lembra, né? Earth, Wind and Fire dançou muito. E essa aqui, dançou também, ó. Eurodance, hein? Ei, bons tempos, hein? Comecinho ali dos anos 90.

0: Joy Salinas, People Talk. E essa aqui, ó. Richie. Interfone, pelo interfone. Então, 8 da manhã, tem o nosso flashback Serra Dourada para você matar saudades, hein? Recordar os bons tempos. Como é bom, né? Recordar é viver. Então, 8 horas da manhã, tem o nosso flashback Serra Dourada, das 8 às 10. E terminou o flashback, o que, que tem?
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0: 10 da manhã tem o ritmo quente para você dançar, hein? Mexer o esqueleto, sacudir, fazer a festa. A turma do comércio gosta demais, né? Do ritmo quente. O pessoal fala, ó, tô aqui trabalhando e ouvindo a Serra Dourada. Então, 10 da manhã tem o nosso ritmo quente. E essa aqui, você já dançou muito também, ó. Eita, nós, hein? Flavinho dos teclados, A Caminho do Sol. É o ritmo quente na Serra Dourada, 10 da manhã, hein? Para você dançar, mexer o esqueleto, dois pra cá, dois pra lá, é o bate-coxa.
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0: E aquele forrozinho pé de serra?
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0: Ó. Oh.

Então não perca, hein? 10 da manhã tem o nosso Ritmo Quente, 8 horas da manhã, você já toma aquele cafezinho quentinho, aquele cafezinho com leite. Domingão você, muitas pessoas, né, pode levantar mais tarde, então você já levanta, toma o seu cafezinho, liga na Serra Dourada para você curtir o nosso flashback. Terminou o flashback, aí você já sintoniza, já fica sintonizado, né? Nem mexe no seu rádio, já deixa lá e vai curtir o nosso Ritmo Quente. Então não perca, hein? É o Domingão da Serra Dourada, que é simplesmente mais, hein? Logo de manhã tem o café com leite, 8 da manhã flashback, 10 da manhã Ritmo Quente, meio-dia agitação, 4 horas da tarde tem o nosso Território Sertanejo, às 8 horas da noite tem o Sunday Night. É o Domingão da Serra Dourada, que é simplesmente demais. E aonde quer que você esteja ouvindo a nossa programação, sinta-se abraçado, hein? Descansando, trabalhando, nos ouvindo através do aplicativo, no site, na Parabólica. Agradeço a todos pela sintonia, pelo carinho, hein? E o nosso amigo Osmar tá aqui, ele falou, né, tô no QAP, hein? Tô curtindo a Serra Dourada. Ele falou assim, ó, Nélio Rodrigues, muito bom o seu programa, hein? A Serra Dourada só tem locutor bom, só profissional de qualidade. Tá certo, meu amigo Osmar. Osmarzinho, gente fina, hein? Curtindo aqui a nossa programação. Tá em Cocalzinho, ligado, curtindo no 12 aí, o nosso Boteco Serra Dourada. Abração pra ele, a esposa divina, o amigão, né? Também tá nos ouvindo, o grande Célio. Valeu, meu amigo Osmarzinho. Te agradeço pela companhia de sempre. Vamos tocar uma moda agora, né? Com Chitãozinho Chororó. Daqui a pouquinho eu vou falar os nomes aqui da galera que tá ouvindo desde o comecinho, ó. Né? Tô ouvindo desde o começo. Então prova. O pessoal tá provando aqui, hein? Agora tem Chitãozinho Chororó. Brincar de ser feliz.

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Modão, hein? Mato Grosso e Matias e César Menotti e Fabiano, idas e voltas aqui no nosso boteco nessa noite linda, maravilhosa, 10 faltando para as 8. E eu perguntei aqui pra galera, hein? Perguntei pro pessoal aqui, ó, tá ouvindo desde o comecinho? Pessoal, tô, né? Tô acompanhando desde quando o boteco abriu as portas. Aí eu falo, então tem que provar, né? Falou que tá ouvindo desde o começo, então tem que provar. Então vou ver se a galera provou e acertou aqui, né? Então vamos lá. Tem aqui o Júlio César Correia, o Júlio mandou lá no comecinho, falou, ó, né, já anotei aqui. Júlio César Correia, a Vani, nosso amigo Gesley de Cocalzinho, Marcinha Pinheira, Marcinha mandou uma mensagem, falou, Nelly, esses times aí são tão ruins que nem gol sabe fazer. O Vasco e o Fluminense. Ei, Marcinha, a Marcinha realmente não sossega. E o Zé Carlos Bittencourt em Brumado, na Bahia, né? Tá nos ouvindo. Leidiane Tomás, também ligada. Antônia Campos, essa turma toda participou aqui e respondeu. Falou, ó, quem cantou primeiro no Boteco Serra Dourada foram eles, hein? Christian Ralph. E a música Camisa Manchada. Será que tá certo? Deixa eu ver aqui, hein? Deixa eu dar uma olhadinha, deixa eu voltar a programação lá no comecinho, né? Pra ver se tá certo, né? Vamos ver aqui. Deixa eu olhar. Ó, oh, rapaz, tá certinho. A turma realmente provou que tá ouvindo desde o começo. Então a primeira música foi Christian Ralph, Camisa Manchada. Então parabéns aí pra essa turma maravilhosa que nos ouve sempre e prova, né? Tem aquela história, ó, eu ouço o Boteco desde o começo e eu provo, né? E a prova tá aí, ó, Christian Ralph, Camisa Manchada, a primeira música a tocar no nosso Boteco, dessa dupla maravilhosa, hein? Então, abraço pra galera, muito obrigado aí, né, por participar aqui da nossa brincadeira. E abração aqui pro nosso amigo Adenir, o Adenir Pintor, gente boa, tá nos ouvindo também, hein? Grande Adenir, né? Tá ligadão conosco, abração pra ele, torcedor do Mengão. Tá pedindo aqui uma moda, né? Ah, falou assim, Nélio Rodrigues, tô aqui pedindo uma moda boa e já sou freguês do Boteco, hein? Já pode colocar meu nome aí, ó, freguês de carteirinha do Boteco Serra Dourada. Tá certo, meu amigo Adenir. Abração pra você, o Demi Pintor, gente boa. E o Claudionei tá participando aqui também, grande Claudionei, tá em Padre Bernardo, abração pra ele e toda a família. A esposa, né? A Marta, mamãe Zilá, o irmão Cláudio Omar, toda a turma aí nos ouvindo em Cocalzinho e também Padre Bernardo. Muito obrigado aí pelo carinho e vamos tocar essa aqui para dançar, hein? As meninas da cidade são bonitas e dançam bem. Ei, música boa!

E a moda é caprichada, toca aqui na Serra Dourada. E o som do Fred Pedrito. As mocinhas da cidade são bonitas e dançam bem. E você curtindo aqui o nosso boteco, muito obrigado pelo carinho, onde quer que você esteja ouvindo. Valeu demais por você estar nos acompanhando desde o comecinho, né? Você que está desde o começo ligado, pegou o bonde andando, chegou no boteco, né? Já ali no meio, pegou pelo menos um pedaço aqui do nosso boteco Serra Dourada. Agradeço a todos que estão curtindo aqui a nossa programação nessa tarde linda, agradabilíssima, maravilhosa de tarde e noite aí, né? Passou pela tarde, entramos na noite, curtindo aqui o nosso Boteco Serra Dourada. 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Abração especial aqui. Nosso amigo aqui, o Claudionei, né? Manda abraço aqui para toda a família, né? Paizão aí, o Itamar. Mamãe Zilá, né? A turma toda aí nos acompanhando. Grande abraço, amigo. Grande Claudionei, ligado aqui no nosso Boteco Serra Dourada. E a Lozão também aqui, especial pra ele, rapaz. Tá nos ouvindo, né? Falou, né? Tô aqui, ligado na Serra Dourada, essa rádio que é maravilhosa, hein? É o nosso amigão aqui, o Luiz Henrique. Ele tá em Cocalzinho. Grande abraço pra você, Luiz Henrique. Agradeço aí pela companhia. Chegou agora no boteco, hein? Vai pedir alguma coisa, hein, Luiz? Não? Ah, veio só visitar. Então tá certo. Um abraço aí pro Luiz Henrique. Não vai pedir nada, né? Semana passada chegou a menina em cima da hora, né? Pedindo água mineral. Na hora que eu já agora, o Luiz Henrique falou, não, só vim aqui só visitar, né? Só pra conhecer a galera. Então tá certo, Luiz. Abração pra você aí. Valeu pela sintonia, né? O Júlio César Corrêa falou, ó, tô desde o comecinho e tô pescando tucunaré e ouvindo o boteco. E pescou muito aqui, rapaz, né? Grande Júlio. Falou, olha aí, né, Léo? Resultado da pescaria, rapaz. O negócio foi bom. Então um abraço pra você, meu amigo Júlio. Agora faltando 2 para as 8... Vou deixar a última aqui, que é o som do Milionário e José Rico. Duas camisas na sequência. Tem o nosso Balada Serra Dourada. Eu sou Nélio Rodrigues. Tô indo nessa, tô saindo de férias, hein? Comunico a todos aí que tô saindo de férias. Volto no dia 23 de agosto. Se Deus assim me permitir, estarei de volta aqui na Serra Dourada. Então, período aí de 20 dias, né? Estarei afastado aqui dos trabalhos para descansar. E volto no dia 23 de agosto. Se assim o bom Deus me permitir. Abração para todo mundo. Muito obrigado pelo carinho. Fiquem todos com Deus. E até no dia 23, se assim papai do céu me permitir. Valeu, valeu. Tchau, tchau. A última aí, ó.

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